0: Tchau, Julinha.
1: Osmar, duas vezes assim.
0: Pedrão, como é que tá?

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0: Deus, o macho ganhou. Eita, amassou a cara todinha, meu irmão. Meu,
1: tá normal.
0: Tá normal.
1: Bora.

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1: Tô demais!
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1: Valeu,
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4: Travé, você sabe que tem gente que tem o poder de mentir, né?
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0: Matheus e Cauã.
1: Guilherme Menuto.
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0: 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Muito obrigado, cara.
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0: 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Muito bom dia, comece bem o seu dia aí, né? 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Muito bom dia aí para você que está acompanhando aqui a programação da Brescia Mais nesta manhã de segunda-feira. E está na hora das informações que vão chegando aqui então nesta sua manhã. Pois olha só, carreta carregada com adubo cai de um barranco em Marques de Souza. Inaugurada a ponte entre Arvorezinha e Guaporé. Estrutura sobre rio Guaporé, destruída na enchente de 2023, foi reconstruída pelo governo federal. Corpo de homem desaparecido em Lajeado é encontrado no bairro Olarias. Casal que morreu em acidente na RS-130 em Lajeado na madrugada de sábado foi identificado. Vítimas foram identificadas como Guilherme Galvão Bastos e Luana de Vargas Vinder. Mais de 12 mil pessoas prestigiaram o Paleta Atlântida em Estrela. Homem é preso por tráfico de drogas e tentativa de fuga em Roca Salles. Os detalhes a gente traz na sequência aqui, né? No decorrer aí do programa, na programação aqui da Brescia Mais FM, muito melhor com você.
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0: Que graça e que bênção podermos iniciar um novo dia, uma nova semana e um novo mês na presença de Deus, através da oração da manhã. Neste mês de junho, dedicado ao Sagrado Coração de Jesus, colocamos nossa vida e nossas intenções nas mãos do Senhor. Hoje recordamos também São João Batista Scalabrini, exemplo de acolhida, caridade e serviço aos irmãos, especialmente os irmãos migrantes e refugiados. São João Batista Scalabrini é fundador da Congregação Scalabriniana. Iniciemos este momento de fé em nome do Pai, do Filho e do Espírito Santo. No Evangelho de hoje, de São Marcos, Jesus nos recorda a importância de acolher a palavra de Deus e viver segundo a sua vontade. Somos convidados a produzir frutos de amor, justiça e fidelidade ao Senhor. Rezemos. Sagrado Coração de Jesus, tornai nosso coração semelhante ao vosso, manso, humilde e misericordioso. Abençoai nossas famílias, os doentes, os que sofrem e todos aqueles que necessitam de esperança e paz. Pela intercessão de São João Batista Scalabrini, rezemos pelos migrantes, viajantes e por todos que buscam um lugar de acolhida e dignidade. Ave Maria, cheia de graça, o Senhor é convosco. Bendita sois vós entre as mulheres, e bendito é o fruto do vosso ventre, Jesus. Santa Maria, Mãe de Deus, rogai por nós, pecadores, agora e na hora de nossa morte. Amém. Que o Sagrado Coração de Jesus nos acompanhe e nos proteja durante este dia. Sagrado Coração de Jesus, em vós confio. São João Batista Scalabrini, rogai por nós. Que o Senhor nos abençoe. Em nome do Pai, e do Filho, e do Espírito Santo. Amém. Com a bênção de Deus, a proteção de Nossa Senhora, e hoje de São João Batista Scalabrini, desejo a você e a sua família um bom dia, uma semana e um mês abençoados.
1: Bênção, Senhor Jesus, bênção, Espírito Santo.
2: Muito bem, tá aí a irmã Renata com a Ave Maria, né? Irmã Renata aí, pelo que se percebe também, bastante gripada, né, irmã? Fazer o quê, né? É, meu, gripe vem mesmo nessa época do ano aí, né? Uma ótima manhã pra você.
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2: Muito bem, seguindo aqui, Brescia Mais, 23 para 7 agora.

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1: Olá, bom dia, Brescia Mais. Com mais informação chegando aqui, 93,1. Olha só, Brasil goleou Panamá antes do embarque para a Copa do Mundo. Ancelotti admite novas dúvidas na seleção após goleada e detalha plano para Neymar. Empresários esperam que Estados Unidos apliquem novas tarifas contra o Brasil nesta semana. E também a Irã condiciona qualquer acordo com os Estados Unidos a respeito de seus direitos. E também eleições na Colômbia. Esquerdista Cepeda e direitista De La Espriella disputarão segundo turno. E sem data para comparecer à CPI dos pedágios, Eduardo Leite envia proposta de roteiro para a sua oitiva. Semana começa com sol e pouco frio no Rio Grande do Sul. E também Inter perdeu por 3-1 para o Bragantino no último jogo antes da parada para a Copa. O Vasco perde para o Atlético Mineiro e Grêmio escapa do Z4 no intervalo da Copa. Ex-atacante do Grêmio acerta pontapé em adversário na Argentina. E também, né, tem mais destaques aí para você na Brescia Mais FM. O Grêmio também acabou perdendo, foi no sábado, né? Grêmio e Inter vão aí para a parada da Copa do Mundo no rodapé da tabela do Campeonato Brasileiro, hein? O Grêmio decide o primeiro semestre em 7 dias. São 3 confrontos, todos em Porto Alegre, na Arena. Foi sábado pela 17ª rodada em Porto Alegre, na Arena. E no sábado, 17ª rodada do Brasileirão, o Grêmio recebeu foi o Santos. E na terça-feira encara o Montevideo City Torque no Uruguai pela Sul-Americana. No dia 30 será contra o Corinthians pela 18ª rodada também do Brasileirão. E ganhou do Santos por 3-2, empatou com o Torque em 2-2 e sábado levou 3-1 do Corinthians. Foi contra o Corinthians, né, que o Grêmio ganhou. E ficou em segundo no grupo F aí da Sul-Americana, que tinha ainda, além do Torque, Deportivo Riestra e Palestino. Aí parou na repescagem, né, pifou aí diante de rivais modestos. É a mesma coisa a seleção brasileira ontem, jogou com um time sem respaldo nenhum, né? Como é que não vai ganhar? Foi um treino, na realidade, para a seleção brasileira, né? Mas para a mídia nacional, que vende isso como um produto, o Brasil foi muito bem acima da média, venceu, goleou e assim por diante. Então, né, o Grêmio, agora, no Campeonato Brasileiro, Grêmio e Internacional, que não estão bem, né, no campeonato Brasileiro. Só para você ter uma ideia, o Grêmio, hoje, ele está ali, ó, 16º colocado. Está batendo na porta para entrar no lugar de do Vasco da Gama, do Remo, do Mirassol ou da Chapecoense, né? Entrar na zona do rebaixamento. Está 16º, tem 21 pontos o Grêmio. O Internacional também está ali. Ó, para você ter uma ideia, o Palmeiras é o primeiro colocado, o Flamengo é o segundo. O Palmeiras tem 41 pontos. O Flamengo em segundo tem 34. Olha a diferença que dá aí, hein? 7 pontos de diferença. E o Fluminense vem com 31 pontos em terceiro. Então, não tem, tá difícil, né, para a dupla Grenal. Está muito difícil para o Grêmio e também para o Internacional. 41 pontos para o Palmeiras, 34 para o Flamengo. Acho que nem o Flamengo não alcança mais o Palmeiras ali, né? Vão brigar, de repente, pelo segundo lugar, viu? Não tem como, né? Mas, enfim, depois tem aí em quarto o Atlético Paraná, tem 30 pontos, Fluminense tem 31, que é o terceiro colocado. O Bragantino tem quinto, 29 pontos. O Bahia tem sexto, 26. Também com 26 o Curitiba em sétimo. Em oitavo tem o São Paulo com 25 pontos. Aí depois tem o Atlético Mineiro com 24 pontos em nono. E em décimo o Corinthians, 24 pontos. Depois, em 11º, tem o Cruzeiro, 24 pontos. O Botafogo, em 12º, 22 pontos. O Sport Clube Vitória, 13º, tem 22 pontos. Aí o Internacional com 21, 15º. O Inter tem 14, está em 14º, né, o Inter. Tem 21 pontos. E também com 21, Santos em 15º. E também com 21 pontos, o Grêmio em 16º. Depois tem a zona de rebaixamento. Com 20 pontos, o Vasco, 17º. Com 18 pontos, o Remo, está em 18º. O Mirassol tem 16 pontos, está em 19º. E a Chapecoense, 20º colocado, 9 pontos. Você vê que depois do 10º aqui, ó, o Corinthians, né, que tem 20... Um pouquinho mais aqui, ó. Depois do 5º lugar, começa a cair já bastante, né? Por exemplo, Bragantino está em 5º, tem 29 pontos. Né? 29 pontos. Depois os demais times aí já começa a cair um pouco. Vem para 26, 25, 24, 22 e 21. Então não está difícil, não, não. É só o Grêmio e o Inter se puxar um pouco mais dentro de campo que consegue alcançar ali o Bragantino, numa dessas, o Atlético, né? Por quê? Porque depois tem aí, com 26, o Bahia está em 16º, ou melhor, está em 6º. O Curitiba, em 7º. Depois vem São Paulo, o Atlético, Corinthians, Cruzeiro, Botafogo, né? Vai caindo. Então fica, não está tão difícil para a

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0: Ok, já de volta aqui na programação, Brescia Mais FM. 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No ar para você aqui na Brescia Mais FM, o programa Visão Geral. Música, informação e a sua participação também, né? Valendo demais aqui na programação. Pois aí, a temperatura chega aí nos 13 graus neste momento. O tempo, a gente já vai trazer logo aí a previsão, né, do tempo para você. Mas está encoberto agora. Está encoberto. A previsão do tempo indica que hoje não vem chuva, né? Só se alguma coisa mudou, mas acredita-se que não. Vamos ter uma segunda-feira sem chuva aqui na região do Vale do Taquari, ok? Bom, muito bom dia, já que estamos falando aí do tempo, vamos trazendo logo.
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0: É isso aí, a previsão do tempo então para você que se liga aqui na Brescia Mais FM, muito melhor com você, tá? A meteorologia prevê então aí para esta segunda-feira, aqui no Vale do Taquari, prevê tempo firme com sol, ao menos, né, o sol e a variação de nuvens, nebulosidade mesmo só à noite hoje, pode nublar um pouco aí, tá? Mas pela manhã deve o sol aparecer e à tarde também. O tempo fica firme e um pouco de nevoeiro agora pela manhã em alguns pontos aqui do vale. À tarde as temperaturas vão ficar mais agradáveis. Pode chegar a 20 graus hoje a temperatura. Aqui nesse momento estamos com 13 graus. Não tá frio, né? Mas parece que a gente bota o casaco e fica calor. Tira o casaco e esfria. Tem que usar um casaco mais leve, então. Olha, para amanhã, terça-feira, o tempo vai seguir firme. O sol aparece acompanhado de nuvens na região. Com o tempo aberto, o amanhecer vai começar com temperaturas mais baixas, podendo ocorrer a formação de nevoeiro no vale. Já à tarde, as marcas vão seguir gradativamente e vai ser agradável. Amanhã, temperatura mínima de 12 e a máxima 21 graus. Quarta-feira, pouca coisa muda, ou quase nada muda ali com relação ao tempo. Vai ser um dia praticamente idêntico ao da terça-feira. Na quinta-feira também, da mesma forma, na quinta já pode, a partir de quinta, já pode esquentar um pouco mais aqui no vale, podendo até a máxima chegar aos 24, na sexta chega aos 25 e no sábado também, 25 graus. A chuva deverá estar de volta somente no domingo, aqui na região do Vale do Taquari, mas assim mesmo também, né, com pouca intensidade, apenas aí com 4 milímetros então de chuva aqui no vale, isso para o próximo domingo. Semana inteira será de tempo seco e uma temperatura de certa forma é agradável, né? Não vai ser tão frio pela manhã, nem nas madrugadas aí, podendo, claro, a temperatura cair um pouquinho, mas não passa aí dos 11, 12, 10 graus talvez, né? Previsão do tempo aqui para a região então do Vale do Taquari. Para o estado do Rio Grande do Sul, também vamos ter aí uma semana, né, começando com sol e com pouco frio. A semana começa no Rio Grande do Sul com sol na maioria das regiões, já a partir desta segunda-feira. Existe sim a possibilidade de períodos de nebulosidade, especialmente na primeira metade do dia. Conforme a Metsul, isso acontece em função da formação de nevoeiro, neblina e nuvens baixas em diferentes pontos do estado entre a madrugada e a manhã. E neste cenário, não se pode descartar garoa ou chuva leve lá na região leste do estado. O dia hoje inicia aí com pouco frio, né? Para esta época do ano aí. Já podia estar mais friozinho, viu? Mas enfim, semana aí de tempo seco e agradável aqui na região do Vale do Taquari. Que bom, que bom. Previsão do tempo aí para você na Brescia Mais FM. Seguindo, agora tem por aqui então, né, as cotações agropecuárias, preços repassados pela Emater RS Ascar. O arroz, saca de 50 quilos, preço médio R$ 58,66. O boi quilo vivo, preço médio R$ 11,90. O búfalo quilo vivo, preço médio R$ 9,75. O cordeiro quilo vivo, preço médio R$ 13,33. O feijão, saca de 60 quilos, preço médio R$ 181,67. O milho, saca de 60 quilos, preço médio R$ 58,76. A soja, 60 quilos, preço médio R$ 115,52. O suíno, quilo vivo, preço médio R$ 6,33. O trigo, saca de 60 quilos, preço médio R$ 64,24. E a vaca quilo vivo, preço médio R$ 10,62. As cotações agropecuárias para você então aqui na programação, né, da Brescia Mais FM. Muito melhor com você. Bom, hoje vamos falar um pouco menos, né? Vamos trazer mais música aqui na programação da Brescia Mais para você. Uma ótima manhã. Até às 9 tem por aqui, então, é o programa Manhã Visão Geral para você. Música e informação na medida certa. Vamos trazer aqui a música do Alan e também do Aladim na sequência. A música Dói Cotovelo. Bom dia.

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0: Muito bem, já estamos de volta aqui em Brecha Mais FM. 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Está na hora da gente trazer.
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0: Muito bem. 7:27. Temperatura nos 13 graus. No Informe Diário, destaque aqui, olha, Gabriel Souza lança pré-candidatura ao lado de Caiado e Eduardo Leite, hein? Evento realizado no sábado em Porto Alegre teria reunido cerca aí de 7 mil pessoas, conforme a organização. E ainda, mais de 12 mil pessoas prestigiaram Paleta, Paleta Atlântida em Estrela. A próxima edição será na linha, já tem data definida, né? A próxima edição. Muita gente participou aí do evento, hein? Que legal. O Paleta Atlântida encerrou mais uma edição, sábado em Estrela. De acordo aí com o organizador Luciano Leon, mais de 12 mil pessoas passaram pelo Parque da Lagoa ao longo aí da programação, né, que integrou as comemorações dos 150 anos do município. Considerado uma das principais referências da cultura do churrasco no Rio Grande do Sul, o evento reuniu mais de 100 trios de assadores, além de atrações musicais, feira da agricultura familiar, artesanato, micro cervejarias e diversas atividades voltadas ao público. A entrada gratuita contribuiu então para a grande participação da comunidade e de visitantes, né, de diferentes regiões do estado. Ainda durante o encerramento da programação, Luciano Leon confirmou que uma nova edição do Paleta Atlântida já está marcado. O evento voltará a ser realizado em Estrela no dia 29 de maio de 2027, mantendo a proposta de valorizar a gastronomia, o turismo e a integração entre os participantes. Segundo a organização, o resultado desta edição reforça a consolidação do Paleta Atlântida como um dos maiores eventos gastronômicos do Rio Grande do Sul, atraindo o público expressivo e movimentando a economia local por meio do turismo, do comércio e dos serviços prestados, então. Paleta Atlântida, hein? programação Brescia Mais FM. Muito melhor com você. Temos aqui mais destaques também. É sobre o quarto troféu Teutônia de ciclismo. Encerrou aí com provas, né, de resistência. Muitos atletas prestigiaram. O quarto troféu Teutônia de ciclismo foi encerrado ontem com a realização da segunda e última etapa da competição no bairro Centro Administrativo. O evento reuniu mais de 200 atletas e 15 equipes de diferentes regiões do Rio Grande do Sul em provas válidas pelo Campeonato Gaúcho de Ciclismo de Estrela. Organizada aí pela Associação Teutônia Ciclismo, a competição contou com dois formatos distintos ao longo do fim de semana. A cronoescalada, disputada aí no sábado, e o circuito de resistência, realizado ontem. A estrutura, a segurança do percurso, a sinalização e a logística receberam elogios de atletas e comissários técnicos. O circuito montado aí no bairro Centro Administrativo em Teutônia, os ciclistas enfrentaram um trajeto técnico com voltas repetidas, exigindo resistência física, estratégia e capacidade de recuperação. As disputas foram equilibradas em diversas categorias e se definiu apenas nos metros finais. Conforme a organização, o evento reforçou a importância de Teutônia no cenário do ciclismo gaúcho. Os resultados completos das duas etapas estão disponíveis no site da Pura Crono. Portanto, está aí, né? Um baita evento que aconteceu também. Foi no município de Teutônia. É a programação aqui da Brescia Mais FM. Muito melhor com você. Vamos de música. Agora 7h33.

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0: Volta. Visão geral aí pra você, né? 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
0: Claro que sim, esse é o Visão Geral, para você, né, ligado por aqui, acompanhando a nossa programação, temperatura agora 13 graus, o tempo ainda não abriu, ainda fechado, né, carrancudo, mas segundo a meteorologia vamos ter aí a presença do sol hoje, e não só hoje, né, durante toda a semana o sol vai estar presente aqui no Vale do Taquari. Durante os dias aí, né, vamos ter dias com temperaturas mais agradáveis, presença do sol, e a chuva deverá estar de volta só no domingo, aqui na região do Vale. Para hoje não é diferente no estado, também vamos ter temperatura agradável, né, também estamos tendo, melhor, temperatura agradável em várias outras cidades, somente na região mais ao leste ali que não tá para essas coisas aí de temperatura tão agradável, já tá um pouquinho mais frio por lá.
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0: Mais uma vez aqui uma edição do Informe Diário para você, na programação da Brescia Mais FM. Foi inaugurada a ponte entre Arvorezinha e também Guaporé. Foi inaugurada ontem, né? A ponte que liga Arvorezinha a Guaporé, comunidade da linha 4. A estrutura sobre o rio Guaporé substitui a antiga travessia destruída pela enchente de setembro, ainda de 2023. A nova ponte então tem 110 metros de extensão. Investimento de cerca de 8 milhões de reais por parte do governo federal. A solenidade de inauguração sobre a ponte foi precedida por uma missa, contando, né, com a presença de lideranças. E para o prefeito de Arvorezinha, Clóvis Romã, a nova ponte soluciona problemas como o escoamento da produção, principalmente de erva mate e hortaliças. Ainda, opinião essa compartilhada, né, com o prefeito Guaporé, Odair Rosseto. E Também aí nas manifestações, o secretário estadual do Trabalho e Desenvolvimento Econômico, Scorsato, José Scorsato, e tinha inclusive outras lideranças por lá também prestigiando aí este evento. Então, mais uma ponte inaugurada, né? Entre Arvorezinha e Guaporé. Seguindo aqui também na programação, na manhã de sábado foi marcado aí pelo lançamento da pré-candidatura de Gabriel Souza, do MDB, ao Palácio Piratini. Ele que é o vice-governador do estado. O evento contou também, formalizou os nomes, né, de Hernani Polo, do PSD, a vice-governador, e de Germano Rigotto, do MDB, e Frederico Antunes, do PSD, ao Senado. Ronaldo Caiado, do PSD, pré-candidato à presidência da República, e o governador Eduardo Leite, também do PSD, estiveram presentes no lançamento da chapa aí do partido MDB, PSD, União Brasil, Federação Renovação Solidária e Agir. O prefeito de Porto Alegre, Sebastião Melo, do MDB, e outros dois ex-governadores estiveram no palco. José Ivo Sartori e o Ranolfo Vieira Júnior, entre outras lideranças, como o ex-senador José Fogaça. Conforme a organização do ato, cerca de 7 mil apoiadores estiveram no evento realizado na Arena de Eventos Fly 5, em Porto Alegre. Gabriel Souza sustentou ainda que o grupo político não está reunido em torno de um nome, mas de uma proposta. Qual é a proposta? Qual é a proposta, vice-governador? Fala pra nós aí, vai. O que, que vai mudar? Aí ele disse aqui que agora queremos seguir evoluindo com diálogo, experiência e os pés no chão. É sempre o mesmo lero-lero, né? Muito bem, seguindo aqui na Brescia Mais FM, para você. Independente de partido, é sempre o mesmo lero-lero, viu? Então, o ponto principal é o voto. Vote em mim, depois vamos ver. Pois é, tem muita gente que tá gripada aí, né? Muita gente gripada. Hoje pela manhã até a irmã Renata passou para nós aqui a Ave Maria, ela também tá bastante gripada. Diz que agora tá começando a melhorar um pouquinho. Eu também peguei uma gripezinha aí, passei o fim de semana de cama praticamente, né? E tamo aí na lida. Mas olha, Teutônia libera a vacina da gripe para toda a população acima de 6 meses a partir de segunda-feira, a partir de hoje. Secretaria Municipal da Saúde informou que a vacina contra a gripe estará disponível, né, para toda a população com mais de 6 meses de idade a partir de hoje, então. A medida ocorre após a Secretaria Estadual da Saúde autorizar a ampliação da campanha de vacinação para o público em geral. Conforme a orientação do Estado, permanece a estratégia de vacinação voltada aos grupos prioritários. E a Secretaria Municipal da Saúde destaca que a aplicação das doses será realizada de acordo com o estoque disponível, né? Só que muita gente não está se vacinando. O pessoal tem medo da vacina. O pessoal fica receoso, dizem que a vacina não é segura e aí não vai atrás da imunização. É a Brescia Mais FM, muito melhor com você. Informação e música na medida certa. Olha só, a feira de adoção de animais e oficina de... Como é que é? Coquedama. Abrem a programação da Semana do Meio Ambiente em Lajeado, viu? Prefeitura, por meio da Secretaria do Meio Ambiente e Bem-Estar, né, Animal, realiza uma programação especial para a Semana do Meio Ambiente. A programação começa com a feira de adoção. Ah, começou ontem com a feira de adoção, né? Ontem, dia 31. E que será realizado um evento aí, foi realizado um evento de adoção de cães adestrados lá do Canil Municipal de Lajeado. E vários cães, então, foram adotados aí, né? A programação segue até o dia 7 de junho. A feira de adoção ocorre no Centro de Treinamento Cão Solução, localizado na rua Elizabeth Boyden, no bairro Conventos, das 9 às 11, das 13 às 15 horas. Os cães participantes passaram por um processo de ressocialização e treinamento realizado por meio do programa de abastecimento do Canil Municipal, que auxilia na adoção aí ao convívio com pessoas, né? Ou na adaptação com o convívio e convívio com as pessoas. Também o uso aí da coleira e aprendizado de comandos básicos. Durante a ação, os adestradores acompanham, né, os interessados a demonstrar então os comandos aprendidos pelos animais. É um evento muito legal. Vai até o próximo dia 7, dentro aí da programação da Semana do Meio Ambiente. É um meio ambiente que é comemorado no próximo dia 5 de junho. 5 de junho é sexta-feira. Sexta-feira, então, 5 de junho, né? A sexta, portanto, ocorre a ação Plante Essa Ideia, com distribuição gratuita de até 2 mudas de árvores para moradores de Lajeado, mediante apresentação de comprovante de residência, né, no Jardim Botânico de Lajeado durante todo o dia. E também na sexta-feira, a semana participa aí com o apoio do projeto Planeta Ecos, lá na Casa de Cultura de Lajeado, a partir das 10 horas. Intervalo, a gente volta daqui a pouco aqui na Brecha Mais.

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1: Muito bem, agora 2:02. Esse é o Visão Geral aqui na Brescia Mais FM. Muito melhor com você. Mais informação aí que vai chegando. Aqui na 93,1, manhã de segunda-feira. Hoje é 1º de junho. Novo mês aí, né? Novos desafios. E novas lutas pela frente, com certeza. Saúde e paz para você. Vamos lá, então. Trazendo aqui mais informação agora, né? Tributaristas alertam para conflitos sobre divisão de arrecadação, critério de destino e aumento da judicialização do novo IVA brasileiro. Quem traz os detalhes é a Paloma Custódio.
2: Tributaristas avaliam que a repartição do Imposto sobre Bens e Serviços, o IBS, entre estados e municípios pode desencadear disputas bilionárias entre entes federativos. O tributo substituirá gradualmente o ICMS, de competência estadual, e o ISS, de âmbito municipal. No modelo atual, a arrecadação do ICMS segue uma lógica híbrida, dividida entre o estado de origem da mercadoria e o estado de destino. Com a reforma tributária, essa lógica será substituída por um modelo integralmente baseado no destino. No novo sistema, a arrecadação do IBS pertencerá ao estado e ao município onde ocorrer o consumo do bem ou serviço. O especialista em direito tributário da PUC São Paulo, Carlos Crozara, afirma que o novo modelo tende a ampliar tensões federativas devido às desigualdades econômicas e demográficas do país.
3: A gente já sabe que vai ter assimetria, porque o Brasil, geograficamente, economicamente e demograficamente, é extremamente diverso. Então, você tem pouquíssimas cidades no Brasil com muita população e muita renda. Para você ter uma ideia, a quantidade de municípios brasileiros que tem população acima de 100 mil habitantes é por volta de 400 municípios, levando em consideração um total de 5.570, e o restante é 100 mil para baixo. Então, sim, tem estados e municípios que vão ficar incomodados, vão.
2: O advogado tributarista, formado pela Universidade de São Paulo, Luiz Garcia, afirma que a nova lógica de arrecadação do IBS tende a enfraquecer a chamada guerra fiscal entre os entes federativos. No modelo anterior, como parte da arrecadação permanecia no estado ou município de origem da operação, governos locais concediam benefícios fiscais para atrair empresas e investimentos. Com a adoção do princípio do destino, essa estratégia perde força.
4: Nós vamos ter um impacto considerável por parte de empresas que, buscando essas vantagens, haviam se estabelecido em determinados municípios e estados, e que agora essa realidade muda totalmente. Ou seja, elas vão ter que, muitas vezes, se reinventar, buscar soluções, buscar tentar offsetar a perda do benefício fiscal com uma melhoria operacional, mas nem sempre isso vai ser possível. O que, eventualmente, vai fazer com que empresas tenham que tomar decisões drásticas que podem, inclusive, incluir a questão de mudança de localização.
2: Outro desafio relevante será a definição do destino das operações, especialmente em transações digitais.

0: e no comércio eletrônico. Em muitos casos, a mercadoria pode ser entregue em um estado diferente daquele em que o comprador reside. Já em serviços digitais, a complexidade aumenta. Um usuário pode contratar uma plataforma de streaming, software ou serviço online enquanto está em constante deslocamento entre cidades, estados ou até países. Nesse cenário, os especialistas afirmam que a identificação do local efetivo de consumo, critério que determinará quem ficará com a arrecadação do IBS, ainda gera dúvidas. Segundo eles, diversos pontos ainda deverão ser esclarecidos na regulamentação e futuramente pelo Poder Judiciário. Reportagem Paloma Custódio.
1: Muito bem, Paloma. Aqui na informação da Brescia Mais FM. Olha, em meio à análise da jornada, da redução de jornada, o Congresso terá semana esvaziada por feriado. Álvaro Couto.
2: Após semanas de debates intensos, com destaque para a aprovação na Câmara dos Deputados da PEC que acaba com a escala 6x1, deputados e senadores terão um descanso prolongado. O feriado de Corpus Christi esfria as coisas nos próximos dias e esvazia os corredores do Congresso Nacional. A tendência, aliás, é que o mês de junho inteiro seja mais monótono, devido às festas juninas, importante período para os parlamentares, principalmente do Nordeste, estarem próximos de suas bases eleitorais. Mas isso será assunto para uma futura reportagem. No plenário da Câmara desta semana, estão previstas sessões terça e quarta-feira. São 14 as matérias incluídas na pauta, com proeminência para projetos da área da saúde, mas considerados de baixa relevância pelos deputados, tanto que nem está prevista a reunião de líderes para a definição das prioridades. No plenário azul, as sessões também ocorrem nos mesmos dias. A principal matéria listada é a que cria a política de governança da administração pública federal, determinando que os três poderes e demais órgãos da esfera federal implementem e mantenham práticas como o acompanhamento de resultados, soluções para a melhoria de desempenho das organizações e decisões fundamentadas em evidências. Quanto à PEC da escala 6x1, agora no Senado, não há previsão de movimentações. O presidente da Casa, senador Davi Alcolumbre, do União Brasil do Amapá, ainda não deu seguimento ao projeto, ao contrário de uma alternativa ao texto aprovado pela Câmara, apresentado pelo líder da oposição, que foi enviado à Comissão de Constituição e Justiça. O senador Rogério Marinho, do PL do Rio Grande do Norte, propõe livre negociação entre empregadores e trabalhadores para definição da carga horária e escala. Devido à semana encurtada, o trabalho das comissões, que terão sessão, ficam concentrados nos próximos dias. Nesta segunda, o grupo que analisa a atualização do faturamento das empresas enquadradas no Simples Nacional vai a Porto Alegre, Rio Grande do Sul, debater a proposta com o setor produtivo, mesmo objetivo da comissão especial sobre o aumento do fundo de participação dos municípios e criação do Fundo Constitucional do Sul e Sudeste, que discute a matéria com empresários em Santa Catarina. Ainda nesta segunda, mas no Senado, as eleições entram na mira do Conselho de Comunicação Social do Congresso. O colegiado conversa com especialistas sobre o risco de desinformação e de influência da inteligência artificial nas campanhas deste ano. Na terça, o ministro de Minas e Energia vai ser ouvido na Comissão de Minas e Energia da Câmara dos Deputados. A presença de Alexandre Silveira estava prevista para a semana passada, mas como faltou ao encontro, o convite foi transformado em convocação, quando há a obrigatoriedade de comparecimento. Silveira deve detalhar a proposta do governo de antecipar a entrada em operação de termoelétricas contratadas no leilão de reserva de capacidade de 2026. No mesmo dia, a Comissão de Relações Exteriores do Senado também quer ouvir representantes de ministérios do governo federal. Foram convidados para a sessão integrantes do Itamaraty e de Minas e Energia para explicarem as perspectivas para a regulação do setor de minerais críticos no Brasil. Até a publicação desta matéria, o convite ainda não havia sido respondido. Reportagem Álvaro Couto.
1: Muito bem, então, Álvaro Couto, mais informação. 8:06, 8:06. Tem mais detalhes aqui, olha, para você, sobre os royalties do petróleo, Marquesan Araújo.
3: A Agência Nacional de Mineração definiu um novo entendimento sobre a distribuição dos royalties da mineração no país. A decisão foi aprovada por unanimidade pela diretoria colegiada da ANM durante a 85ª reunião ordinária pública da agência, realizada na última quarta-feira, dia 27 de maio. Com a medida, os repasses da compensação financeira pela exploração de recursos minerais na CEFEM vão seguir as regras em vigor na data em que os valores foram forem efetivamente arrecadados pelo poder público. Na prática, isso significa que estados e municípios só passam a ter direito aos recursos quando o dinheiro entra nos cofres públicos e não no momento da exploração mineral. O entendimento foi consolidado por meio de uma súmula administrativa aprovada pela agência. O texto estabelece que a CEFEM aos entes beneficiários submete-se ao regime de caixa, aplicando-se à legislação vigente na data em que os valores são efetivamente arrecadados. A mudança pode afetar a divisão dos royalties em situações em que houver alteração nas regras de distribuição entre o período da exploração mineral e o recolhimento dos valores. A decisão teve como base um parecer jurídico da Procuradoria Federal junto à ANM, que considera que o direito ao repasse dos royalties só se concretiza após a arrecadação dos recursos. Reportagem Marquesan Araújo.
1: 8:08, 8:08 agora, é a Brécia Mais FM. E na sequência nós temos aqui então outros destaques de que a auditoria do TCU vê desorganização em programas sociais e aponta falhas na proteção a famílias vulneráveis. Marquesan Araújo.
3: Uma auditoria do Tribunal de Contas da União apontou falhas na integração entre programas de transferência de renda mantidos pelo governo federal, estados e municípios. Segundo o TCU, a falta de coordenação provoca sobreposição de benefícios, dificulta o controle dos pagamentos e deixa famílias vulneráveis sem assistência. O levantamento reuniu informações de todos os estados, do Distrito Federal e de mais de 4 mil municípios brasileiros. Ao todo, foram identificados mais de 2 mil programas sociais em funcionamento no país. A auditoria encontrou 228 programas estaduais e municipais com características semelhantes ao Bolsa Família. Desses, 157 apresentaram um grau moderado ou alto de similaridade. Também foram identificados 17 programas parecidos com o Auxílio Gás. Outro ponto destacado pelo tribunal é a fila de espera para a entrada no Bolsa Família. Em outubro de 2025, quase 890 mil famílias aptas aguardavam inclusão no programa. Cerca de 488 mil delas viviam em cidades sem outro tipo de transferência de renda, além do benefício federal. A situação é considerada mais preocupante nas regiões Norte e Nordeste, onde aproximadamente 258 mil famílias não recebiam nenhum apoio complementar de estados ou municípios. O relatório também aponta problemas na gestão dos programas sociais. Mais da metade ainda funciona com planilhas eletrônicas ou controles manuais. Apenas 7% possui integração automática com o cadastro único. O tribunal determinou que o Ministério do Desenvolvimento Social apresente em até 360 dias medidas para integrar os dados dos programas sociais estaduais e municipais ao cadastro único. Reportagem Marquesan Araújo.
1: Programação aqui da Brécia Mais FM para você. Na conta aí, né, de que o Visão Geral continua até as 9 horas da manhã. Vamos falar sobre as novas regras aí sobre saúde mental no trabalho. Entram em vigor e exigem mudança cultural nas empresas, viu? Quem traz os detalhes é a Bianca Mingotti.
4: As novas regras da norma regulamentadora número 1, a NR1 do Ministério do Trabalho e Emprego sobre saúde mental no trabalho, já estão em vigor. A atualização obriga empresas a identificar, avaliar e gerenciar riscos psicossociais no ambiente de trabalho, como sobrecarga, assédio moral, pressão excessiva e adoecimento emocional dos colaboradores. A medida amplia as exigências relacionadas à saúde mental no trabalho e reforça a necessidade de mudanças na cultura das organizações. Para a coordenadora do Conselho Estratégico Trabalhista da Associação Comercial de São Paulo, vinculada à Confederação das Associações Comerciais e Empresariais do Brasil, a CACB, a advogada Gilda Figueiredo, as empresas precisam deixar de agir apenas de forma reativa e investir em prevenção. As empresas precisam deixar de agir apenas de forma reativa e investir em prevenção. A advogada Gilda Figueiredo analisa que as novas regras devem ser vistas pelos empresários como uma oportunidade de avançar na gestão de pessoas.
5: Em vez de resistir, o setor produtivo deveria enxergar a NR1 como uma espécie de oportunidade de profissionalização da gestão de pessoas. A atualização da NR1 trouxe uma mudança de paradigma importante. A saúde mental deixa de ser um tema, entre aspas, soft do RH e passa a ser parte obrigatória da gestão da segurança e saúde do trabalho. No entanto, mudar a cultura organizacional é muito mais difícil do que alterar uma norma.
4: Segundo a especialista, a atualização da NR1 representa um avanço importante na gestão de pessoas e na proteção à saúde mental dos trabalhadores. Ela afirma que a prevenção deve ser encarada como um investimento estratégico capaz de reduzir afastamentos, ações judiciais e perdas de produtividade. A regulamentação também prevê fiscalização das empresas. Conforme o Ministério do Trabalho e Emprego, as organizações terão 90 dias para adaptação às novas exigências. Após esse período, o descumprimento das regras poderá gerar penalidades e multas. Reportagem Bianca Mingotti.
1: Muito bem, está aí a Bianca, né, com as informações para você. Na Brescia Mais. Intervalinho.

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1: Muito bem, Visão Geral, então de volta aqui na programação. 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Conferindo agora aqui então as informações do trânsito e também da segurança pública aqui na Brescia Mais FM, nesta manhã, né, de segunda-feira, uma manhã que ainda está cinzenta, um pouco de nevoeiro. Olhamos para o céu agora e parece que vem chuva, mas a meteorologia prevê que o tempo vai ficar firme e o sol predomina no dia de hoje aí, né? Aqui no centro da cidade de Nova Brescia ainda não tem sol. Sol por aqui ainda não chegou. Então, mas vamos aguardar, né? A meteorologia prevê que sim, que nós vamos ter aí a presença do sol. Bom, trânsito e segurança pública. Retirada de carreta acidentada na BR-386 em Marques de Souza será hoje. É mais um acidente aí, né? A remoção de uma carreta que se envolveu em um acidente de trânsito ontem pela manhã na BR-386 em Marques de Souza deve ocorrer hoje, conforme a Polícia Rodoviária Federal. Inicialmente agendado para ontem, a empresa responsável não conseguiu concluir o transbordo da carga de adubo que era transportada pelo veículo. E com isso, então, a retirada da carreta ficou para hoje. Para isso, atenção, hein? Olha só, o fluxo de veículos terá que ser parcialmente bloqueado no sentido capital interior. O acidente envolveu a carreta e um automóvel Onix, ali no quilômetro 331. O veículo de carga acabou saindo para fora da pista e descendo um barranco, ambos seguindo o mesmo sentido. A motorista do Onix, 76 anos, não se feriu. O caminhoneiro, 23 anos, morador de Soledade, foi levado para avaliação no Hospital Bruno Born. Ainda não tem informação mais detalhada sobre o estado de saúde do motorista dessa carreta aí. Na noite de ontem, por volta das 21 horas, um acidente deixou 3 pessoas feridas em Venâncio Aires. Foi lá na RSC, ou melhor, na ERS 422. O sinistro envolveu 3 veículos, né? Um emplacado em Venâncio Aires, conduzido também por um homem de 61 anos. Um Monza, de Minas do Leão, que tinha como motorista um homem de 59 anos. E um Fiat Siena de Venâncio Aires, conduzido por um homem de 44 anos. Segundo o levantamento, o ônibus seguia no sentido Venâncio Aires-Boqueirão do Leão, quando foi atingido frontalmente pelo Monza, que teria invadido a pista contrária. Após a colisão, 2 homens que chegaram para auxiliar o motorista do Onix, um de 37 e o outro de 43 anos, foram atropelados pelo Siena, que trafegava no sentido contrário. As vítimas lesionadas, o condutor do Monza e os 2 homens que foram lá, né, para socorrer, para ajudar. Eles foram encaminhados para o Hospital São Sebastião Mártir. O motorista do Siena foi preso em flagrante por embriaguez. Imagina. Outra informação, uma colisão entre carro e moto deixou uma mulher ferida. Isso foi em Lajeado. Na manhã de hoje, aí, a brigada atendeu uma ocorrência, né, de trânsito no bairro Moinhos, Lajeado, envolvendo uma motocicleta e também um veículo. A condutora da moto, mulher, sofreu ferimentos leves. Ela foi socorrida, encaminhada para a UPA, para ser, então, medicada. Pois é, o casal que morreu em acidente na RS-130, em Lajeado, na madrugada de sábado, foi identificado, hein? O acidente ocorreu, foi na madrugada de sábado, né, por volta das 2 horas da madrugada. Guilherme Galvão Bastos, morador de Arroio do Meio, 19 anos, e Luana de Vargas Vander, 21 anos, faleceram no local. O acidente ocorreu por volta das 2h30 da madrugada. O Vectra GT, conduzido então por Bastos, seguia sentido Lajeado Arroio do Meio, quando saiu da pista, derrapou, foi para o acostamento e colidiu contra uma árvore às margens da rodovia. Acidente feio esse aí, né, que aconteceu ali em Arroio do Meio. Também outra informação é de que uma pane mecânica causou congestionamento de 7 quilômetros na BR-386 em Nova Santa Rita. Equipes da Polícia Rodoviária Federal e concessionária Via Sul estão no local, inclusive, aí, né, para ajudar no trânsito. Equipes da Polícia Rodoviária Federal e concessionária atuam para garantir a segurança. A ocorrência resultou em interdição parcial da via, sentido interior capital, provocando congestionamento de aproximadamente 7 quilômetros. Um caminhão apresentou pane mecânica e aí ficou imobilizado sobre a pista na BR-386, em Nova Santa Rita. O motociclista morreu ao colidir com placa de sinalização. Foi em Estrela. Foi ainda na noite da sexta-feira em Delfina, zona rural do município, né? A morte ocorreu em decorrência de uma colisão com uma placa de sinalização. A vítima foi identificada como César Henrique da Silva, 34 anos. O acidente ocorreu na área próxima ali ao limite com o município de Bom Retiro do Sul. E 3 pessoas ficaram feridas em acidente em Taquari. Sinistro ocorreu na IRS-436 na madrugada do último sábado. Os envolvidos aí neste acidente foram encaminhados também para atendimento. Conforme informações, um Focus emplacado em Taquari obstruiu, né, a preferencial de um Honda Civic. Foi quando então ocorreu aí o acidente. Ao todo, socorridas 2 pessoas do Honda Civic e 3 pessoas do Ford Focus. As informações então do trânsito para você, né, aqui na Brescia Mais FM, muito melhor com você. E daqui a pouquinho a gente já traz aí também as informações então da segurança pública. Ok? Continue ligado aqui na Brescia Mais. Informação e música na sua manhã. Deixa eu trazer mais uma música aqui então na conversa, né? A garganta não tá ajudando muito aí, vamos poupar um pouquinho, né? Vem aí então o Barreirito.

Aí, Barreirito da Brécia Mais, com Onde Estão Meus Passos? Seguindo aqui, agora vamos com as informações, então, da segurança pública na programação da Brécia Mais FM, né? A gente já trouxemos aqui, então, o trânsito. Agora vamos com a segurança pública. Operação integrada aborda 45 veículos e recolhe 3 automóveis no município de Lajeado. Segundo as informações, né, uma operação entre a Brigada, a Polícia Rodoviária Federal e os agentes de trânsito municipais de Lajeado realizou 45 abordagens a veículos na madrugada deste domingo. A ação ocorreu em Lajeado com o objetivo de promover a segurança viária, coibir infrações e prevenir acidentes relacionados à condução irregular de veículos. Durante a operação, foram abordados 45 veículos e aproximadamente 90 pessoas. As fiscalizações resultaram na lavratura de diversas autuações, entre elas 2 recusas ao teste do etilômetro, 3 casos de licenciamento vencido, condutores sem habilitação, no caso 2 condutores sem habilitação, 2 autuações por permitir a condução à pessoa não habilitada, 3 autuações por manobra perigosa, 1 condutor com CNH suspensa, 3 de infrações relacionadas a defeitos na iluminação, mau estado de conservação do veículo e CNH vencida há mais de 30 dias. Ao todo, 3 veículos foram recolhidos ao depósito. 3 moradores do Vale do Taquari seguem desaparecidos, hein? 3 pessoas residentes aqui no Vale estão desaparecidas. Todos os casos seguem sendo acompanhados pela polícia. No dia 22 de maio, foi visto pela última vez um morador do bairro Bela Vista, Rui do Meio, Lucas Vinícius Schneider Caldeira, 23 anos. Ele conduzia uma bis vermelha e Caldeira tem 1,70m de altura, enfim, e não foi mais encontrado. No dia seguinte, 23, Márcio Luiz Bock, 36 anos, morador do bairro Olarias, e também não foi mais visto. O terceiro caso é de Vitor Hugo Paladini, 49 anos, morador de Estrela. Este desapareceu no dia 15 de maio, em Barcelona, na Espanha. E não manteve mais contato com os familiares. As informações dão conta de que tentaram, né, manter contato já depois da chegada dele lá no outro país, mas infelizmente não conseguiram. E eu estava vendo aqui, um homem foi encontrado morto aqui, olha, deixa eu ver se é o que estava desaparecendo. É o Márcio Bock aqui, ó. Esse já foi encontrado o corpo, né, sem vida. Segundo aqui as informações, foi encontrado ainda no sábado o corpo. O corpo aí de Márcio Bock, 36 anos. Ele que estava desaparecido há 7 dias em Lajeado. O corpo sem vida foi encontrado no bairro Larias, em uma área de mato próximo ao Instituto Federal Sul Rio Grandense, IFSUL. Bock havia sido contatado pela última vez por volta das 20 horas de sábado, dia 23, na área urbana em Lajeado. Ele residia com 2 amigos. E, segundo as informações, quando ele manteve contato, foi com um irmão. Após não foi mais localizado e testemunhas,
Disseram que houve tentativas aí de contato telefônico, mas sem sucesso algum. O alerta sobre o sumiço ocorreu após Márcio não comparecer a um compromisso profissional na manhã de domingo. Diante da ausência injustificada, o irmão da vítima deslocou-se até a residência de Márcio, localizada no bairro Olarias. Ao chegar ao local, o familiar encontrou casa vazia, com uma das portas e janelas apenas encostadas. Márcio residia no local com dois amigos e que não se encontravam na moradia no momento da verificação. Em contato posterior com um dos dois colegas de quarto, este disse não possuir notícias sobre o paradeiro da vítima. Mais informação para você com relação aqui, né, à segurança pública na Brécia Mais FM. A gente traz agora. Agora temos aqui, olha, a informação de que a direção de uma escola flagrou um aluno oferecendo maconha para colegas dentro da escola municipal em Estrela. O adolescente, 13 anos, foi surpreendido na tarde da última quinta-feira, portando dois cigarros da substância. Uma moradora de Lajeado perdeu 10 mil reais. Foram furtados durante a viagem em São Paulo. A vítima havia escondido o dinheiro em uma embalagem lacrada sob a poltrona do coletivo, enquanto fazia compras lá no Brás. A polícia também busca mais informações sobre o incêndio no município de Encantado. O fogo destruiu a estrutura da tenda Martinez, Encantado. Foi na madrugada da sexta para sábado. Mobilizou o corpo de bombeiros de Encantado, né? Até agora a polícia não sabe informar o que foi que houve, na realidade, o que causou este sinistro para queima total ali, então, né, dessa tenda no bairro Lajeadinho, município de Encantado. Seguindo aqui na programação, Brécia Mais FM, agora vamos ao comercial.

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1: 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Muito bem, agora então na programação da Brescia Mais FM, vamos falar do esporte, né? Destaques aí para você então. Conferindo aqui comigo as informações, as últimas informações aí do esporte, hein? E o Brasil goleou o Panamá antes do embarque para a Copa do Mundo, né? Jogando ontem no Rio de Janeiro, né? Se não teve exatamente brilhantismo em campo, pelo menos a despedida aí da seleção brasileira antes do embarque para os Estados Unidos, para a disputa da Copa do Mundo, presenteou aí os torcedores com uma vitória e com muitos gols. Depois de bater o Panamá por 6-2 ontem no Maracanã, a delegação viaja na noite aí desta segunda-feira rumo a Nova Jersey, sede dos treinamentos do Mundial, que começa no dia 11. Não houve sequer uma tentativa de treinamentos desde a apresentação dos jogadores. Portanto, não foi surpreendente que a equipe de Carlo Ancelotti ainda não parecesse tão solta em campo, né? Para compensar um entrosamento ainda em construção, a saída foi recorrer à qualidade técnica dos atletas. Então tá. O Brasil ganhou da fraquíssima seleção do Panamá ontem, 6-2. Muito bem, então agora a seleção vai viajar para Nova Jersey, Estados Unidos. O Neymar estava fora do jogo ontem. Tá lesionado, né? O jogador Neymar. Sequência aqui na Brescia Mais FM. Mais esportes, zagueiro do Grêmio sofre lesão muscular nas duas coxas, viu? Diferente do que o Grêmio, né, divulgou na última quarta-feira, o Luiz Eduardo não sofreu uma, mas sim duas lesões musculares. O zagueiro foi diagnosticado com contusões de grau 2, tanto na coxa direita, como informou aí o tricolor, quanto na coxa esquerda. O tempo de recuperação, porém, não muda. Segue de 3-4 semanas. Luiz Eduardo já havia atuado com dores na coxa esquerda. No empate com o Montevideo City Torque pela Sul-Americana, o jovem atleta forçou a coxa direita para abrir e acabou aí, né, abrindo os dois músculos. Aí, com isso, foi substituído então por Wagner Leonardo aos 24 minutos do primeiro tempo. Além de ter desfalcado o Grêmio diante do Corinthians, o defensor aí ficará fora da seleção brasileira sub-20, que vai enfrentar o Chile com dois amistosos nos dias 6 e 9 de junho. Ele voltará a ficar à disposição de Luiz Castro na volta da Copa do Mundo, na segunda quinzena, então, do mês de junho.

Agora faltam 17 minutos para as 9 horas da manhã. 17 minutos para as 9 horas da manhã. Muito bem, e o Internacional acabou perdendo aí para o Bragantino, né? O Inter perdeu para o Bragantino ontem pela manhã por 3-1. A derrota em Bragança Paulista, além de deixar o time muito perto da zona do rebaixamento, deixou também uma última impressão ruim. Muito ruim antes de um longo período aí sem jogos agora. Agora são 20 dias de férias e outros 30 de treinamentos até a retomada após a Copa do Mundo, quando o Cruzeiro será adversário, fechando o primeiro turno do Campeonato Brasileiro. Inter que volta a perder, né? Voltou a perder a equipe colorada. Ficar feio assim, né? Mas o Grêmio também acabou perdendo. Foi no sábado. Aí ficou também difícil aí para o Grêmio, né? Que tá lá batendo na porta dos rebaixados, viu? Tá pedindo para entrar, né? O Internacional também tá bem próximo ali. Até porque Grêmio e Inter somam 21 pontos. 21 pontos Grêmio e Internacional somam até o momento. A tabela do Brasileirão traz Palmeiras em primeiro com 41 pontos, em segundo Flamengo com 34, o Fluminense tem 31 pontos, o Atlético Paraná tem 30, o Bragantino 29, o Bahia 26, o Curitiba 26 graus, São Paulo 25, Atlético Mineiro tem 24, o Atlético está em nono colocado. Depois em décimo tem o Corinthians com 24 pontos também, e com 24 o Cruzeiro, 11º. Aí cai, né? Cai para 22, vem o Botafogo e o Vitória. Depois 21 pontos, o Internacional, 14º, o Santos e o Grêmio. O Grêmio que está batendo na porta ali para entrar, né? Tá crente logo ao lugar do Vasco, lá na zona do rebaixamento. Primeiro o Vasco, depois o Remo, o Mirassol e o Lanterna, que é o Chapecoense. O Grêmio, Inter e Santos têm 21 pontos. O Vasco da Gama tem 20. O Remo tem 18. Mirassol, 16. E Chapecoense tem 9 pontos. Não tá difícil, tanto para cima ou como para baixo, né, para dupla Grenal. Mais para cima, né? Se começar a vencer, aí vai melhorar, aí vai ficar bom. Aí o negócio vai para frente daí, né? Muito bem, e o Pezzolano admite que Inter mereceu perder para o Bragantino. É verdade, viu? O Uruguai explicou também a escolha por Alan Patrick entre os titulares na vaga de Bernabé. Ele que o Alan Patrick seria o mais bem preparado para assumir a posição.

programação aqui, Brescia Mais FM. As informações também, então, do esporte para você. Faltam 13 minutos agora para as 8. Melhor, para as 9, né? 13 para as 9 horas.

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3: 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Muito bem, então... 9 minutos agora faltando para as 9 minutos faltando agora para as 9 horas da manhã. A informação aqui de que não para.
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3: Esse aí é o Visão Geral para você. Já vou trazer também mais informação por aqui, olha. Programação, né, da 93.1 Brécia Mais FM. Assessores de vereadores, eles estão custando caro aí, né, para a Câmara. Isso no Legislativo de Lajeado, hein? Assessores de vereadores custam 2.400.000 reais por ano lá na Câmara em Lajeado. Isso veio à tona depois de que denúncias afirmavam de que os assessores não estavam cumprindo o horário. O caso dos servidores comissionados do Legislativo de Lajeado, flagrados exercendo outras atividades durante o horário de expediente, trouxe novamente aí a discussão a estrutura de cargos vinculados aos gabinetes dos vereadores. A estrutura é composta por cargos de livre nomeação, indicados pelos próprios parlamentares. Pela legislação municipal, cada um dos 15 vereadores pode manter 2 servidores em seu gabinete, um assessor político e um diretor parlamentar. Até a última quinta-feira, dia 29, das 30 vagas disponíveis, estavam ocupadas, número que ainda não considera uma exoneração acumulada, né? Na sexta-feira, dia 30. Os diretores parlamentares representam a maior parcela da despesa. Os 15 ocupantes do cargo recebem salário base de R$ 7.662,79, o que gera um desembolso mensal de R$ 114.900. Já os 14 assessores políticos recebem R$ 5.341,00. Com 97 centavos, totalizando R$ 74.800 por mês. Somadas as remunerações dos cargos comissionados vinculados aos gabinetes, alcançam R$ 189.700 mensais. Em um ano, o valor chega a R$ 2.460.000. O cálculo considera apenas os salários base, e não inclui despesas adicionais, como férias e 13º salário. Os assessores têm como atribuição prestar suporte político, administrativo e técnico aos vereadores. Por serem cargos de confiança, as nomeações e exonerações ocorrem por indicação dos parlamentares, sem necessidade de concurso público. E aí tem a denúncia de que alguns assessores não estão indo, ou pessoas aí com cargos comissionados, não estão cumprindo o horário, mas chega no fim do mês, querem receber, né? Incêndio consumiu um carro, a informação que chega agora. Incêndio consome carro na alça da BR-386, ARS-130 em Lajeado. O Peugeot 307 foi atingido por um incêndio na manhã de hoje, na alça de acesso entre a BR-386 e a 130 Lajeado. O caso mobilizou equipes do Corpo de Bombeiros Militar, que controlaram as chamas. O veículo com placas de Estrela era ocupado por 3 pessoas, moradores do bairro Pinheiros, e nenhum dos ocupantes ficou ferido. Imagens do incêndio, de acordo com as informações apuradas, o incêndio teria sido provocado por um superaquecimento no motor. Ao perceberem o problema, os ocupantes deixaram o automóvel antes que as chamas se alastrassem. Os bombeiros realizaram o combate ao fogo e evitaram que o incêndio atingisse áreas próximas. As circunstâncias do incidente serão apuradas. Bom, valeu demais a sua companhia. Vem aí na sequência a Voz do Brasil. E você fica na companhia agora, então, da Jéssica Kor, aqui na programação. Valeu, gente. Um abraço. Até logo mais 5 da tarde aí. A gente volta por aqui. Valeu, até lá.

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ouvinte, bom dia pra você! Tá começando Manhã Mais aqui na tua Brecha Mais, muito melhor com você na tua companhia aí do outro lado. Manhã de segunda-feira, 1 de junho de 2026, 9 horas 5 minutos, 16 graus é a temperatura. Manhã Mais até as 11 horas e 30 minutos. Você ligando, participando, interagindo por aqui, fazendo parte da programação que é feito, claro, sempre especialmente para você, na companhia por aqui de Mercado Vian, para fazer tuas compras com muito mais economia. 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E para começar essa semana, mais um mês começando por aqui também, claro, eu quero a tua participação, a tua contribuição aqui na 93.1 FM, pelo site breciamaisfm.com.br, pelo aplicativo, pela Alexa, esteja você aonde estiver, participa da programação. 3757-1259, 982-19-2727, para mandar teu recado, para pedir teu som na programação. Eu sou Jéssica Corre, vamos juntos até as 11 horas e 30 minutos com muita música boa por aqui. 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O que você espera da vida? Talvez essa seja uma das perguntas mais importantes que podemos nos fazer. Mas existe uma outra que pode transformar tudo. Quando você fará algo pela primeira vez? Muitas vezes, esperamos o momento perfeito, a coragem ideal, as circunstâncias certas. Mas a vida não acontece na espera. Ela acontece quando damos o primeiro passo, mesmo sem garantias. Neste fim de semana, milhares de pessoas participaram da Maratona de Porto Alegre. Entre atletas experientes e corredores iniciantes, havia algo em comum. Ninguém chegou à linha de chegada sem antes ter largado. Muitos correram a sua primeira prova. Outros enfrentaram seus próprios limites. Alguns ainda descobriram que eram mais fortes do que imaginavam. E a vida também é assim. Talvez hoje seja o dia de começar um projeto, fazer uma ligação importante, pedir desculpas, demonstrar amor, mudar um hábito, acreditar em si mesmo ou simplesmente enxergar a beleza no caminho que está percorrendo. Nesta segunda-feira, desejo que você tenha a coragem dos que largam, a persistência dos que continuam e a alegria dos que descobrem que cada passo vale a pena. Que Deus ilumine os teus caminhos, fortaleça a sua fé e lembre ao seu coração que grandes conquistas começam com pequenas decisões. E se a vida lhe perguntar o que você espera dela, responda com atitudes. Afinal, o melhor momento para viver algo pela primeira vez pode ser exatamente hoje.

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0: 9:21, Manhã Mais de volta aqui na tua Brécia Mais, manhã de segunda-feira, 1º de junho de 2026, 15 graus é a temperatura na companhia por aqui de Mercado Vião, onde você faz as suas compras, claro, com muito mais economia. 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Vai ligando, vai participando, pedindo o teu som na programação. 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
1: Conta 10 segundos no relógio aí.

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0: 23 minutos faltando para as 10 horas da manhã desta segunda-feira. 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Segunda-feira, 1 de junho de 2026, 16 graus é a temperatura por aqui. 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

0: Estamos de volta, Brescia Mais, 93.1 FM, Manhã Mais, por aqui até as 11h30, você ligando, participando, interagindo, mandando o teu recado por aqui no 3757-1259, no 982-19-2727, ou também pelas nossas redes sociais, Facebook e Instagram. Brescia Mais FM, corre lá e participa. Para você sintonizado no rádio 93.1 FM, pelo site, pelo aplicativo, pela Alexa, muito bom dia para você, bom início de semana, ótima manhã de segunda-feira para você, hoje 1º de junho de 2026, 16 graus é a temperatura por aqui e a gente segue na companhia de Mercado Vian para fazer tuas compras com muito mais economia. 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Eu já tô com a cabeça lá na sexta-feira, né? Só porque essa semana tem feriado, a gente já tá pensando lá na quinta, sexta-feira, né? 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
3: 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E segue a programação por aqui, porque, claro, a música não pode parar.
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2: Pérola Negra na programação, frentista. Bom dia pra você.
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0: Agora 10h09. Bom dia!
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1: 10h10, Manhã Mais de volta aqui na tua Brecha Mais, na companhia de Padaria Berlim, em Travesseiro, na Avenida 10 de Novembro, no centro. 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Segue ligando, participando, dando teu pitaco por aqui na programação 3757-1259, 982-19-2727. Para você participar, mandar teu recadinho, pedir teu som, fazer parte da programação, cadastrar aquela pessoa especial na promoção do bolo da Padaria Paludo e muito mais.
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3: Chega pra cá, Hugo e Guilherme, teu segredo!

0: salva de palmas pras Cristinas, senhoras e senhores.
1: Obrigada, gente.
2: Tamo junto.
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1: 10 horas 23 minutos, segue o Manhã Mais por aqui na tua companhia aí do outro lado. Esteja você aonde estiver. Ótima segunda-feira para você, bom início de semana, bom início de mês, né? Hoje, 1º de junho de 2026, 16 graus é a temperatura. 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Vai ligando, vai participando, vai interagindo comigo. 3757-1259, 982-19-2727. Muita música boa por aqui, o sol querendo dar as caras de vez em quando aqui em Nova Brécia. E tá chegando Traia Véia na programação. Bom dia, bom dia, bom dia pra você.
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0: 25 minutos faltando para as 11. Bom dia.
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0: 22 minutos faltando para as 11. Manhã Mais de volta aqui na tua Brecha Mais. Manhã de segunda-feira, hoje 1º de junho de 2026. 17 graus é a temperatura. 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Liga, participa, interage comigo, manda teu recado por aqui, 3757-1259, 982-19-2727. E a dona Angelina já ligou pra cá pedindo música na programação. Corpo e Alma, Perigosa e Linda, pros netos João Vitor, Luiz Fernando, a família toda sintonizada na Brecha Mais.
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1: 7 minutos faltando para as 11, Manhã Mais de volta aqui na tua Brecha Mais, na companhia de Padaria Berlim. 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E quem tá participando por aqui da programação é o Beto. Beto Gaúcho mandando um recadinho por aqui. Bom dia, manda música pra Terezinha, Zambiás e família. Hoje está de aniversário. A música do Teixeirinha, parabéns. Vai tocar na programação, parabéns pra ela. Muitos anos de vida, muita luz, muita paz. Tá participando da promoção do bolo da Padaria Paludo também. Boa sorte.
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0: Cresce a Mais, 11h04.
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0: 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Ainda dá tempo de você participar por aqui, eu e você, Manhã Mais, até às 11h30. 3757-1259, 982-19-2727, para você participar. Muito bom dia para você, bom início de semana, bom início de mês, ótima segunda-feira para você.
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2: 11 horas 18 minutos, 18 graus é a temperatura. Segue o Manhã Mais até as 11 horas e 30, na companhia de Ótica Brilhos, no centro de Encantado. 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Ainda dá tempo de você participar por aqui, 3757-1259, 982-19-2727. Lembrando para você que tem rolando por aqui a promoção do bolo da Padaria Paludo, aniversariante do mês de junho. 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E no dia 27 de junho, uma programação super especial espera por você. Cleiton e Romário com Zé Neto e Cristiano na programação Não Namora. Bom dia!

E a Saideiras por aqui. Um beijo pra você. Obrigada pelo carinho, pela audiência. Amanhã mais. Volta amanhã, terça-feira, 9 horas da manhã. Na sequência, tá chegando atualidades. Tem Vale a Pena Ouvir de Novo. Tem Misturadão, Conexão Pop, Bailão da Mais e muito mais aqui na tua Brecha Mais 93.1 FM.

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2: Bom dia, segunda-feira, 1º de junho de 2026. Começa agora na Brécia Mais FM, o Atualidades. Agora são 11 horas 31 minutos e a temperatura é de 18 graus. Confira os destaques desta edição. Irã culpa a desconfiança e posições contraditórias dos Estados Unidos por negociações lentas para o fim da guerra. Mega Sena acumula e prêmio principal vai para 16 milhões de reais. 45 universidades brasileiras caem em ranking das melhores do mundo. Vacinação contra a gripe será ampliada para toda a população do Rio Grande do Sul a partir desta segunda-feira. Duas frentes frias intensas e pouca chuva. Saiba a previsão do tempo para junho no estado. E ainda, Brasil se despede da torcida com goleada sobre o Panamá. Inter perde para o Bragantino e vai para a parada pressionada para a Copa. Também por aqui as notícias regionais, locais, da segurança pública e previsão do tempo. 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A apresentação do Atualidades desta segunda-feira é comigo, Jéssica Corr. Programa Atualidades e vamos às notícias da área internacional. E o Irã atribuiu nesta segunda-feira a lentidão das negociações para pôr fim ao conflito entre os Estados Unidos e o país à falta de confiança mútua. As posições contraditórias do governo do presidente Donald Trump e aos contínuos ataques israelenses no Líbano. O porta-voz disse que mensagens contraditórias não funcionam com o Irã. Segundo ele, Washington deveria chegar a uma posição clara e definitiva o mais rápido possível. Bagai declarou que Teherã considera os ataques israelenses no Líbano indissociáveis das ações dos Estados Unidos, acrescentando que qualquer acordo para pôr fim ao conflito teria que incluir a implementação do cessar-fogo no território libanês. 26 minutos faltando para o meio-dia, vamos agora às notícias nacionais. E nenhum apostador acertou as 6 dezenas do concurso 3013 da Mega Sena, ocorrido no sábado. O prêmio acumulou e está estimado em 16 milhões de reais para o próximo sorteio. Os números sorteados foram 02, 14, 21, 22, 34 e 44. Ao todo, 46 apostas acertaram 5 dezenas e irão receber R$ 33.161 cada, enquanto 2.918 apostas acertaram as 4 dezenas e irão receber R$ 861,70 cada. Para o próximo concurso, as apostas podem ser feitas até às 20 horas, horário de Brasília, de amanhã, terça-feira, em qualquer lotérica do país ou pela internet, no site ou ainda no aplicativo da Caixa. A aposta simples com 6 dezenas custa R$ 6. Música. 45 das 52 universidades brasileiras que integram o ranking das melhores do mundo caíram de posição na lista de 2026, de acordo com os dados divulgados nesta segunda-feira pelo Centro de Rankings Universitários Mundiais. A queda generalizada, que atingiu 87% das instituições brasileiras, é atribuída principalmente à queda no desempenho em pesquisas e à crescente competição global com instituições mais bem financiadas. A edição de 2026 indica um cenário nacional preocupante. Apenas 5 universidades brasileiras subiram de posição, enquanto 2 mantiveram seus postos e 44 tiveram queda, especificamente no indicador de pesquisa. A Universidade de São Paulo continua sendo a melhor colocada do país, mas caiu uma posição em relação ao ano anterior, ocupando agora a 119ª lugar na lista mundial. Vinte e quatro minutos faltando para o meio-dia desta segunda-feira, hoje, 1º de junho de 2026. 18 graus é a temperatura. Para você que está chegando agora, esse é o Atualidades e muitas informações para você. Vamos agora com as notícias estaduais. E a vacinação contra a gripe será ampliada para toda a população a partir dos 6 meses de idade nesta segunda-feira. A decisão, ela segue orientações da Secretaria Estadual da Saúde e busca ampliar a proteção contra a influenza em um período marcado pelo aumento da circulação de vírus respiratórios. As doses estão disponíveis em todas as unidades de saúde que possuem sala de vacinação, conforme a disponibilidade de estoque. Mesmo com a ampliação do acesso, a Secretaria Municipal de Saúde de Porto Alegre ressalta a importância de que os públicos prioritários da campanha continuem procurando os serviços de saúde para se imunizar. Crianças de 6 meses a menores de 6 anos, gestantes e idosos seguem com índices de cobertura abaixo da meta estabelecida. E junho é tradicionalmente marcado pela chegada do inverno no hemisfério sul. Apesar disso, o mês pode fazer menos frio do que maio, segundo a Climatempo Meteorologia. Em junho também ocorre o solstício de inverno, que oficialmente marca o começo da estação. Neste ano será no dia 21 de junho, às 5 horas e 24 minutos. O fenômeno El Niño, caracterizado pelo aquecimento acima do normal da porção central-leste e do Oceano Pacífico Equatorial, está em desenvolvimento e é provável que sua atuação seja oficializada durante o mês de junho. O El Niño, contudo, ele não terá grande influência no clima durante este mês, pois ainda estará no estágio inicial. Apesar de menos frio do que o mês que passa, são esperados para junho 2 episódios de queda de temperatura acentuada. Um deve acontecer na virada da primeira para a segunda quinzena do mês e o outro a previsão de ocorrer na última semana. A massa de ar frio deste segundo episódio deve ser a mais intensa, derrubando os termômetros para baixo dos 10 graus em muitas regiões. 21 minutos faltando para o meio-dia, vamos agora aos destaques esportivos. E após começar a partida de forma arrasadora e levar um susto do Panamá, o Brasil deslanchou no segundo tempo e venceu seu último compromisso diante da sua torcida na preparação para a Copa do Mundo de 2026. Diante de um Maracanã lotado na noite de ontem, com mais de 72 mil pessoas, a seleção goleou os panamenhos por 6-2 e embarca para os Estados Unidos nesta tarde de segunda-feira, com a moral elevada na busca pelo tão sonhado Hexa. A equipe treinada pelo italiano Carlo Ancelotti ainda faz um último amistoso antes da estreia no Mundial contra a seleção de Marrocos. Ela enfrenta o Egito no próximo sábado, dia 6, em Cleveland, às 19 horas, horário de Brasília. E o Internacional perdeu para o Red Bull Bragantino por 3-1 ontem no estádio Cícero de Souza Marques, em Bragança Paulista, pela 18ª rodada do Campeonato Brasileiro. Fernando, Juninho Capixaba e Thiago Volpi marcaram para os donos da casa, enquanto Aguirre descontou para o Colorado. Com o resultado, o Inter sofreu a segunda derrota consecutiva na competição e segue pressionado na tabela. Com a derrota, o Colorado permanece com 21 pontos na 14ª colocação e vai para a parada da Copa do Mundo pressionado, precisando reencontrar regularidade para se afastar da parte inferior da tabela. Na volta do Brasileirão, o time recebe o Cruzeiro no Beira-Rio. Já o Grêmio também perdeu para o Corinthians por 3-1 no sábado, na Arena em Porto Alegre, também pela 18ª rodada do Campeonato Brasileiro. Gabriel Meck abriu o placar para o tricolor logo no início da partida, mas André empatou ainda no primeiro tempo. Na etapa final, o time paulista virou com mais um gol de André e outro de Caio César, em duas jogadas com assistência de Yuri Alberto. O resultado deixou o Grêmio com 21 pontos na 15ª colocação, ainda mais pressionado antes da parada. E pelo Campeonato Municipal de Futsal de Nova Brécia, resultados da rodada realizada ontem, domingo 31 de maio. Pela categoria Sub-15, Capitão 0, Juventus 2. Encantado 5, Nova Brécia 0. Na categoria Prata, Cristal 2, Gurida QG 4, Gauchada 7, Serraria Center 2. E pela Série Ouro, o Canarinho venceu o Belmonte por 6-1. Você está ouvindo o Atualidades e a seguir você acompanha as notícias da nossa região, da segurança pública, notas, avisos locais e, claro, a previsão do tempo para você.

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Agora faltando 13 minutos para o meio-dia desta segunda-feira, o Atualidades está de volta aqui na tua Brescia Mais FM, com o oferecimento de Sicredi, Agropecuária dos Guri, Confecções Tefém, Supermercado Taline, Loja Ponto Econômico, DPZ Contabilidade e Agropecuária de Mamã. Vamos agora às notícias regionais e mais de 12 mil pessoas acompanharam a primeira edição do Paleta Atlântida no sábado no Parque da Lagoa em Estrela. O público lotou o espaço ao longo do dia para participar da programação que reuniu gastronomia, música e cultura. O resultado superou as expectativas da organização e motivou o anúncio antecipado de uma nova edição. Ao fim do evento, o CEO do Paleta Atlântida, Luciano Leon, ao lado da prefeita Karine Schwingel, confirmou que o festival retornará ao município no ano que vem. 12 minutos faltando para o meio-dia, notícias de Travesseiro. E o município de Travesseiro aderiu ao edital do governo do estado do Rio Grande do Sul e celebrou o convênio referente ao programa RS Qualificação Recomeçar, destinado à oferta de qualificação e capacitação profissional. Através do CRAS, o município está ofertando 45 vagas para 3 cursos. Auxiliar mecânico de máquinas pesadas, eletricista automotivo e agrícola e soldador. O aluno que participar e concluir o curso será contemplado com uma bolsa no valor de R$ 750. As inscrições estão abertas e se estendem até o dia 26 de junho de 2026. E a Secretaria da Agricultura informa que segue aberto o prazo para a realização da Declaração Anual de Rebanho. Os produtores rurais devem efetuar a atualização cadastral até o dia 30 de junho. A declaração é obrigatória e fundamental para o controle sanitário animal no município e no estado. A secretaria reforça que os produtores que não realizarem a declaração dentro do prazo estarão sujeitos à aplicação de multa e ficarão impedidos de emitir as guias de trânsito animal. Para mais informações e orientações, os produtores podem procurar a Secretaria da Agricultura. 18 graus é a temperatura, seguimos o Atualidades por aqui, agora com as notícias de Coqueiro Baixo e a programação do CRAS para esta semana. Hoje, dia 1º, segunda-feira, integração do grupo PCDs de Coqueiro com os PCDs do município de Relvado. Amanhã, dia 2, terça-feira, encontro do PAIF. Dia 3, quarta, reunião interna da equipe durante todo o dia e oficinas com adolescentes canceladas neste dia. No dia 4, quinta-feira, feriado e sexta-feira, ponto facultativo. A Administração Municipal de Coqueiro Baixo, juntamente com a Emater, convida todos os interessados para participar de uma importante reunião sobre a legalização sanitária e fiscal de produtos de origem animal, vegetal e artesanais. O encontro acontecerá nesta terça-feira, amanhã, portanto, 2 de junho, às 9h30, no auditório da Prefeitura Municipal. Durante a reunião, serão abordadas orientações sobre a regularização de atividades relacionadas à produção e comercialização de produtos como queijos, vinhos, salames, mel, biscoitos, pães, entre outros. A programação contará com a participação do engenheiro agrônomo da Emater, Alano Tonin, que apresentará o passo a passo para a legalização de cada atividade, esclarecendo dúvidas e orientando os produtores sobre os procedimentos necessários para a formalização dos empreendimentos. O convite é aberto a todos os produtores, empreendedores e demais pessoas interessadas no tema.
Para mais informações, dúvidas ou confirmação de presença, os interessados podem entrar em contato com a Emater. 8 minutos faltando para o meio-dia desta segunda-feira. Notícias de Nova Brécia. A Emater e a Secretaria da Agricultura de Capitão realizará nos dias 10 e 11 de junho o curso de boas práticas agrícolas na aplicação de agrotóxicos, ainda sem local definido, e estão liberando algumas vagas para Nova Brécia. As vagas são limitadas e os interessados devem procurar a Secretaria da Agricultura de Nova Brécia até o dia 5 de junho. Para mais informações, entre em contato nos telefones 3757 1160 ou 3757 1122. 7 minutos faltando para o meio-dia. Este é o Atualidades e apresenta para você a agenda de festas. A comunidade de Linha Morro Seco, município de Nova Brécia, convida a todos para o jantar-baile neste sábado, 6 de junho. No jantar será servido o seguinte cardápio: churrasco com carnes de ovelha, res, porco, frango, pão, cuca, maionese, saladas diversas e sobremesa de cortesia no valor de R$ 60. Após a janta, baile com a banda Quarteto da Alegria. Brinquedos infláveis para as crianças. Não perca! É neste sábado, 6 de junho, jantar-baile em Linha Morro Seco, Nova Brécia. E a comunidade de Linha Arroio da Laje, município de Coqueiro Baixo, convida a todos para a tradicional festa em honra à padroeira Nossa Senhora Auxiliadora e Santo Antônio na próxima segunda-feira, dia 8 de junho. Às 10 horas e 30 minutos, missa. Ao meio-dia, almoço com churrasco, com carnes de ovelha, res, salsichão, frango, pão, cuca e saladas no valor de R$ 60. À tarde, jogos, rifas e baile com animação da banda Contagem Regressiva. Não perca, é segunda-feira, dia 8, tradicional festa em Linha Arroio da Laje, Coqueiro Baixo. E a comunidade de Linha Estefânia Nova Brécia convida para a festa em honra ao padroeiro Santo Antônio no domingo, dia 14 de junho. Às 10 horas e 30 minutos, Santa Missa. Ao meio-dia, almoço, no cardápio galinha recheada, churrasco com carnes de ovelha, res, porco, pão, cuca, maionese e saladas diversas no valor de R$ 60. À tarde, jogos, rifas e reunião dançante, reservas antecipadas de galinhas recheadas para quem quiser levar pelo 519-9659-5006. Não perca, é dia 14 de junho, festa de Santo Antônio, em Linha Estefânia, Nova Brécia. 4 minutos faltando para o meio-dia desta segunda-feira, hoje, 1º de junho de 2026. Você está ouvindo o Atualidades e neste momento chegamos com a previsão do tempo. 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Hoje, segunda-feira, o tempo fica firme, com sol e variação de nebulosidade na região. À tarde, as temperaturas ficam mais agradáveis. A máxima prevista para hoje é de 20 graus. Amanhã, terça-feira, o tempo segue firme e o sol aparece acompanhado de nuvens na região. Com o tempo aberto, o amanhecer começa com temperaturas mais baixas e pode ocorrer a formação de nevoeiro no vale.
Já à tarde, as marcas sobem gradativamente e vai ser agradável. A previsão é de mínima de 12 e máxima de 22 graus. Em Nova Brécia, o tempo apresenta-se nublado, temperatura de 18 graus. 3 minutos faltando para o meio-dia e o Atualidades fica por aqui no oferecimento de Sicredi, Agropecuária dos Guri, Confecções Tefem, Supermercado Taline, Loja Ponto Econômico, DPZ Contabilidade e Agropecuária de Mamã. Atualidades, próxima edição amanhã às 11 horas e 30 minutos. Continue na companhia da Brécia Mais FM. Mais informações durante a nossa programação. 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
1: Boa tarde pra você, 1:08. Tá começando por aqui o Misturadão, até as 3 com muita música boa pra você. Você participando, sintonizado na 93.1 FM, no rádio, no carro ou pelo site breciamaisfm.com.br, pelo nosso aplicativo, pela Alexa. Muito boa tarde para você, bom início de segunda-feira, de semana, de mês, né? Que seja um mês super positivo para todos nós, para realizações pessoais, profissionais, para família, né? Que seja um mês super positivo para todos nós, e vamos juntos até às 15 horas na companhia de Supermercado Taline. 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E claro, você pode participar por aqui, 3757-1259, 982-19-2727. Participar também pelas nossas redes sociais, Facebook e Instagram, Brescia Mais FM. Mandar teu recado, pedir teu som na programação, fazer parte da programação que é feita especialmente para você, cadastrar aquela pessoa na promoção do bolo da Padaria Paludo. 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
1: Já tá rolando por aqui Pérola Negra, Asas na programação, 18 graus é a temperatura. Seja bem-vindo ao Misturadão.

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0: Segunda-feira, 1º de junho de 2026, 1h22, 18 graus é a temperatura. Seja bem-vindo, seja bem-vinda para você que sintonizou agora a tua 93.1 FM. Esse é o Misturadão até às 15 horas. Muita música boa para animar a tua tarde de segunda-feira. Para começar com o pé direito a semana, o mês de junho que já começa no dia de hoje. Muita coisa boa para você, boas energias, realizações. Muita coisa vamos emanar para o mundo, porque aquilo que a gente emana de bom sempre volta, e de mal também, né? Portanto, vamos emanar coisas boas para que a gente retorne para a nossa vida muito mais positiva, muito mais alegre, feliz, realizados. Então, vamos emanar coisas boas para o mundo, certo? E claro que para fazer parte de tudo isso tem que ter música boa, tem que ter você participando, mandando o teu recado. 3757-1259, 982-19-2727, ou também pode participar lá pelas nossas redes sociais, Facebook, Instagram, Brescia Mais FM. 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Para você que está em casa curtindo a programação, muito obrigada pela tua companhia. Para você que está trabalhando, bom trabalho para você. Para você que está viajando, levando a Brescia Mais na carona, boa viagem, porque está chegando Tchê Chaleira na programação. Parede de Vidro, boa tarde para você.
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1: Estamos de volta, misturadão aqui na tua Brécia Mais, na companhia de Supermercado Taline, o Super em Nova Brécia, integrante da Rede Gaúcha de Supermercados, e traz para você, claro, sempre super ofertas, ó. 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Vai ligando, vai participando, porque segue o Misturadão por aqui.
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1: É o Misturadão de volta aqui na tua Brecha Mais. Agora faltando 12 minutos para as duas. Hoje, 1 de junho de 2026. 18 graus é a temperatura. Participa, manda teu recado. Vem fazer parte da programação.

0: 10:02. Muito boa tarde pra você.
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0: 10h05. É o Misturadão de volta aqui na tua Brecia Mais, na companhia de loja Ponto Econômico, o ponto certo da economia no centro de Nova Brécia para você, para vestir toda a tua família, feminino, masculino e infantil, do bebê ao adulto, muita coisa boa para você por lá. 19 graus e a temperatura, vai participando por aqui, 3757-1259, 982-19-2727, redes sociais, Facebook, Instagram, Brécia Mais FM, manda 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Muito boa tarde para você, hoje segunda-feira, 1º de junho de 2026, e tá chegando André Renner e Dalvan na programação do Misturadão, Whisky Sem Gelo.
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0: 6h17, Misturadão tá de volta aqui na tua Brécia Mais. Solzinho querendo dar as caras nesta tarde de segunda-feira, 1 de junho de 2026, 19 graus é a temperatura. 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E atenção, Nova Brécia, vacinação contra a gripe hoje, segunda-feira, 1 de junho, das 16h30 até as 18h, aberto para toda a população, enquanto tiverem doses. Levar documento, CPF e carteira de vacinação no posto de saúde de Nova Brécia. Hoje, então, tem vacinação contra a gripe das 16h30 às 18h, aberto para toda a população enquanto tiver doses. Para vacinar, CPF e carteira de vacinação e ir até então ao posto de saúde de Nova Brécia. Pensando na segurança e no bem-estar de todos, informamos que a vacinação passará a contar com horário especial de atendimento. A medida foi adotada devido ao aumento dos casos de influenza, com o objetivo de evitar aglomerações na unidade de saúde e proporcionar mais conforto e proteção aos usuários que buscam a vacinação. Reforçando, então, hoje, a partir das 4h30 até as 18h, no posto de saúde, tem vacinação contra a gripe aberta a toda a população enquanto tiverem doses. Lembrando que, para vacinar, documentos, CPF e carteira de vacinação. 2h20, segue o Misturadão por aqui.
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0: faltando 24 minutos para as 3. Boa tarde.
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0: Mato Grosso e Matias na programação. Muito boa tarde pra você, boa segunda-feira, bom início de semana.

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0: Misturadão de volta aqui na tua Brécia Mais, tarde de segunda-feira, hoje 1 de junho de 2026, 9 minutos faltando para as 3, 19 graus é a temperatura e a gente segue aqui na companhia, claro, de Loja Ponto Econômico, onde você encontra vestuário para toda a tua família. 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Você pode participar por aqui, mandar teu recadinho, pedir teu som na programação 3757-1259 982-19-2727.
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0: saideiras do Misturadão desta segunda-feira. Misturadão que volta amanhã a partir da 1 hora da tarde. Fica por aí, porque daqui a pouco eu tô de volta, porque ainda hoje aqui na tua Brecha Mais tem Conexão Pop.
1: E

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1: Sim, muito boa tarde pra você, 3:09, tá começando Conexão Pop por aqui, até as 17 horas, muita música boa pra te animar nessa tarde de segunda-feira, hoje 1º de junho de 2026, 19 graus é a temperatura, participa por aqui, manda teu recado, pede teu som. Cadastra aquela pessoa especial na promoção do bolo da Padaria Paludo, 3757-1259 é o telefone, 982192727 é o WhatsApp para você mandar teu recadinho de áudio, de texto, fazer parte da programação. Ótima segunda-feira para você, boa tarde, né? Obrigada pela tua companhia, pela tua audiência, esteja você aonde estiver. Bom início de semana, mais um mês começando por aqui, vamos juntos e o Conexão começa mais ou menos assim.

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1: 3 horas 25 minutos. Segue o Conexão Pop por aqui com muita música boa pra você. Muito boa tarde, ótima segunda-feira, bom início de semana, início de mês por aqui.
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1: Tudo de bom pra você.
2: Luísa Sonza na programação Penhasco. Boa tarde pra você.

0: 2 minutos, faltando para as 4. Boa tarde.
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1: Justin Bieber no Conexão. Muito boa tarde pra você. Segunda-feira, 1 de junho de 2026. 19 graus é a temperatura.

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2: Strike Projota na programação. Se joga. Muito boa tarde pra você.
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1: 9 minutinhos, faltando para as 4, segue o Conexão por aqui, tarde de segunda-feira, 1º de junho de 2026, 19 graus é a temperatura.

0: 4 horas, 5 minutos. Boa tarde.
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2: Segue o Conexão Pop por aqui até às 17 horas. Muita música.

boa pra você. E você pode ligar, dar o teu pitaco, pedir teu som na programação nesta tarde de segunda-feira, 1º de junho de 2026. Segue 19 graus a temperatura por aqui.

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0: 9:29. Boa tarde.
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2: 26 minutos faltando para 5. Segue o Conexão por aqui. Boa tarde para você.

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1: 13 minutos faltando para 5 horas da tarde. Vem chegando o bloquinho saideira do Conexão desta segunda. Um beijo para você. Obrigada pelo teu carinho, pela tua audiência. Ótima restinha de segunda-feira para você. Bom início de semana, início de mês. Conexão volta amanhã a partir das 3 horas da tarde. E a gente se encontra amanhã 9 horas com o Manhã Mais por aqui. Um beijo para você e até lá. Na sequência, tá chegando o Ângelo e o Bailão da Mais pra você aqui na tua 93.1 FM. Hoje, 1º de junho de 2026, 17 graus é a temperatura.
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0: Paulo Fogaça, será que ainda tem gente que não gosta de trago e rodeio, hein?
1: Pior é que tem, Márcio Fava. Mas eu não entendo como é que não gosta de fandango e mulher.
0: Nós continuamos gostando, Marcelo.
1: Mas sempre.
0: E aonde tiver...

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4: Olá, muito boa tarde, gente. Começando o Bailão da Mais, aqui na Brecha Mais FM, muito melhor com você. Vamos nesta, né? Uma ótima tarde e tudo de melhor. Aproveita bem, 1º de junho, segunda-feira. 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Muito bem, então, Bailão da Mais começando para você aqui na programação, Brecha Mais FM. Lembrando aí que tá no ar, né? Nova promoção, aniversariante do mês de junho. É isso aí. Hoje, então, dia 1º, a gente começa por aqui mais uma promoção, aniversariante do mês. Parceria Brecha Mais, Padaria Paludo. Você pode deixar o nome aí da pessoa que está de aniversário, que estará de aniversário neste mês de junho, tá? 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E deixando então o nome completo, a data do aniversário e também o telefone, o WhatsApp aí, tá? Tem muita gente que deixa pra ligar no dia do aniversário. Não, não precisa, pode ser hoje mesmo. Ah, faz aniversário lá no dia 30 de junho, por exemplo. Pode mandar hoje já, ó, Delavi, coloca o nome aí do fulano de tal, que vai estar de aniversário dia 30. 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Fácilzinho, né, pra participar. Maravilha, então, uma ótima tarde, liga aí 982192727, você liga, participa, manda alô, abraço e curte aqui na programação do Bailão da Mais, que tá começando.
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4: 5h12, tem banda legal pra começar legal aqui o bailão. Pra você dançar, sacudir.
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4: E curtir. 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
6: É

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0: É isso aí, Bailão da Mais pra você aqui na Brescia. 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Bom, um abraço aí pro Fabrício San Cardoso da Silva. Amanhã vai estar de aniversário. Já tá com o nomezinho na lista aqui para concorrer ao bolo no final do mês. Parabéns aí. Seguindo 5:19, tem por aqui Meninos de Goiás.

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0: Muito bem, seguindo aqui na programação, Brescia Mais FM. As informações, então, né, do esporte aí pra você, que está muito bem ligado aqui. Vamos lá, Copa do Mundo, né? Amistosos aí das seleções da Copa do Mundo. Agora o assunto vai ser mais Copa do Mundo praticamente aí, né? No esporte. Mas enfim, vamos ver aqui, olha só. A Alemanha goleou a Finlândia. É, também, né? Mas não dá pra botar um leão contra um gato. A seleção brasileira goleou o Panamá. Amistoso aí. Jogos que acontecem aí, né? Então, é um treinamento para seleções, né, que vão para a Copa do Mundo. Há pouco mais aí de uma semana do começo da Copa do Mundo, vai começar dia 11, as seleções classificadas intensificam os preparativos aí para o Mundial. Além da goleada brasileira sobre o Panamá, outras partidas ocorreram na última semana com as principais equipes do planeta. Tá? Os jogos do dia 31 de março, né? Ontem, de maio melhor, ontem, jogos que ocorreram foi ontem. Alemanha 4, Finlândia 0, Cabo Verde 3, Sérvia 0, Tchequia 2, Kosovo 1, Suíça 4, Jordânia 1, Japão 1, Islândia 0, Brasil 6, Panamá 2, Estados Unidos 3 e Senegal 2. Então, e os jogos que aconteceram no sábado? Escócia 4, Curaçao 1, México 1, Austrália 0, Equador 2, Arábia Saudita 1, República da Coreia 5, Trinidad e Tobago 0. No dia 29 de maio tivemos aí Bósnia e Herzegovina 0-0 contra a Macedônia do Norte. O Irã bateu o Gâmbia por 3-1. A África do Sul empatou em 0-0 com a Nicarágua. E o Iraque venceu por 1-0 Andorra. No dia 28, o Egito bateu a Rússia por 1-0. A República da Irlanda bateu o Catar por 1-0. E no dia 26 de maio, então, o Marrocos, né, goleou o Burundi por 5-0. Partida disputada a portas fechadas, tá? Entre Marrocos e Burundi, né? Então foram os resultados aí dos jogos amistosos das seleções. Informações aqui do esporte para você na programação da Brescia Mais FM.
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2: Muito bem, aqui na Brescia Mais FM, muito melhor com você, tá aí, né? 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
2: Sérgio Reis.

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3: Muito bem, já de volta, né? Aqui na programação, Brécia Mais FM, Bailão da Mais. Para você que tá ligadaço, sintonizado por aqui e acompanhando aí a nossa programação, hein? 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Muito bem, seguindo aqui. Vem aí a Thaíde Alexandre.

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0: Nesta segunda-feira, chega nesse momento da oração, vamos pedir a Deus a graça de nunca desanimarmos nessa peregrinação. Claro, pedindo o apoio de Nossa Senhora. Vamos lá? Em nome do Pai, do Filho e do Espírito Santo. Amém. Amado Jesus, no final desta tarde nos lembramos da última ceia. E nesta semana em que celebramos a festa do teu corpo e teu sangue, Corpus Christi, queremos elevar a nossa prece, Jesus Eucarístico. Certos de tua presença real, como assim desejastes, fazei isto em memória de mim. Jesus Eucarístico, aceitai a minha oração neste entardecer do dia. Se for de vossa vontade, concedei-me a graça particular que agora apresento em oração. Jesus, vós dissestes: se vós permaneceis em mim e se minhas palavras permanecerem em vós, pedi o que quiserdes e o conseguireis. Concedei-me o que vos peço, pois quero viver em vós. É por isso, Senhor, que nesta tarde, por intercessão de vossa Mãe Santíssima, Nossa Senhora do Santíssimo Sacramento, peço ao Pai, em vosso nome, Jesus, que me concedas o que desejo. Nossa Senhora do Santíssimo Sacramento, leve a teu Filho Jesus sacramentado na Hóstia Santa nossas preces, nossos clamores, nossas angústias e preocupações. Mãe do Santíssimo Sacramento, rogai por nós. Ave Maria, cheia de graça, o Senhor é convosco. Bendita sois vós entre as mulheres, e bendito é o fruto do vosso ventre, Jesus. Santa Maria, Mãe de Deus, rogai por nós, pecadores, agora e na hora de nossa morte. Amém.
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Volta aqui na programação, né? Tá aí na Brescia Mais FM, a banda Musicamp, TV no Grupo Rodeio, lá vem os gaúchos, tchê. Vamos pra mais um intervalinho, depois a gente volta.

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0: 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Conferindo comigo aqui, né? Na previsão do tempo da Brescia Mais FM. Muito melhor com você. Olha só, a meteorologia informa que pode até nublar ainda hoje. Hoje à noite, hein, né? Pode nublar. Mas para amanhã nós vamos ter aí mais um dia de temperatura agradável e predomínio do sol aqui na região do Vale do Taquari. Agora, neste momento, temperatura é de 13 graus. Amanhã, pela manhã, 12. Então, quer dizer, não vai mudar muito a temperatura aí durante a noite, né? O tempo vai seguir firme amanhã. O sol aparece acompanhado de algumas nuvens pela manhã, mas com o tempo mais aberto aí, né? Vamos ter uma temperatura mais agradável já por volta aí do meio da manhã e também durante a tarde, podendo os termômetros alcançarem 21 graus amanhã, terça-feira. Na quarta-feira, as condições do tempo pouco mudam e o sol aparece com nebulosidade variada, mas nas primeiras horas do dia pode ocorrer aí a formação de nevoeiro em alguns locais do vale. E as temperaturas, então, na quarta-feira também não vão mudar muito, não. Na quinta, sexta e sábado também vamos ter dias agradáveis aí sem chuva, por enquanto, que é o que a meteorologia prevê. A chuva deverá estar de volta somente no domingo, aqui no Vale do Taquari.
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0: Ok, seguindo aqui, Bailão da Mais, para você, oferecimento Mercadão dos Óculos, olha aí, deixe a sua visão em dia, Mercadão dos Óculos Encantado, o telefone é 997446564. 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
1: Muito bem, os destaques então de hoje aqui na programação da Brécia Mais FM. Lajeado notifica proprietários para demolição de imóveis condenados pelas cheias do rio Taquari. E ainda, junho terá mais chuva no Rio Grande do Sul e temperaturas acima da média em todo o país. E veja também, imposto de renda pessoa física 2026 bate recorde, com milhões de declarações enviadas. E também, prejuízo dos Correios cresce 83%. O pavilhão da agricultura familiar da Expo Inter receberá 509 expositores. Brécia Mais FM e a informação para você. Muito bem, o município de Lajeado, a prefeitura, através da Defesa Civil, notificou os proprietários de 335 imóveis condenados ou interditados em razão dos eventos climáticos extremos ocorridos em 2023 e 2024, para que providenciem a demolição total ou parcial dessas estruturas. Além da demolição, os proprietários deverão promover, por conta própria, a desobstrução, a limpeza e a destinação ambientalmente adequada dos resíduos existentes nos respectivos imóveis. A notificação ocorreu por meio de uma publicação da Defesa Civil Municipal de Lajeado. E após, né, a data de 5 de junho, será então considerado efetivada. A medida tem como objetivo preservar a saúde pública, garantir a segurança da coletividade e proteger o meio ambiente, segundo a Defesa Civil. E o prejuízo dos Correios cresceu. Os Correios informaram hoje um resultado líquido de negativo de 3.158 milhões de reais nos três primeiros meses deste ano, conforme o balanço. O prejuízo representa uma alta de 83,02% em relação ao observado no mesmo período do ano anterior, quando houve um déficit de 1 bilhão 725 milhões de reais. E o imposto de renda pessoa física, segundo a Receita Federal, 44.309.000 declarações do imposto de renda pessoa física foram entregues à Receita Federal neste ano. O número é recorde e acima da expectativa inicial de 44 milhões de documentos enviados. O resultado representa um crescimento de 2,4% em relação ao ano passado, quando 43 milhões e 34 mil contribuintes prestaram contas ao fisco dentro do prazo. E vem aí mais uma Expo Inter, né, 2026. Comissão organizadora do Pavilhão da Agricultura Familiar da 49ª Expo Inter divulgou as inscrições homologadas dos empreendimentos que participarão do 28º Pavilhão da Agricultura Familiar da Feira, que será realizada entre 29 de agosto e 6 de setembro em Esteio. Neste ano, o pavilhão terá um número recorde aí de empreendimentos. Serão 509 expositores entre agroindústrias familiares, artesanato, flores e plantas, artesanato tradicional indígena e também espaços destinados a comunidades quilombolas e agroindústrias convidadas de Minas Gerais. Pois é, como é que fica o tempo agora para este mês de junho? O mês de junho deve ser marcado aí por chuva acima da média em praticamente todo o estado do Rio Grande do Sul, segundo previsão divulgada pelo INMET. Já no Paraná e no Nordeste de Santa Catarina, os volumes devem ficar dentro da média ou abaixo do esperado para o período. Além da chuva, o IMET prevê temperaturas acima da média em todo o país. Na região sul, os termômetros podem girar valores, né, de até 1 grau, superiores aí à média histórica. 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

0: de volta aqui na programação Brescia Mais FM.
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3: Ok, já estamos de volta aqui na programação Brécia Mais. 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

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Deixa eu trazer agora aqui também, né, os números da Loteria da Sorte na extração de hoje para você que se liga aqui na programação da Brescia Mais FM, tá certo? Hoje, 1º de junho, né, segunda-feira. Tá aqui, olha, atualizadíssimo para você então os números da loteria, tá? Olha, o quinto prêmio, 7.564. 7.564. 7.564. Quarto prêmio, 8.462. Opa! Quarto prêmio. Vou de novo. Quarto prêmio, 8.462. 8.462. 8.462. Terceiro prêmio, 9.889. 9.889. 9.889. Segundo prêmio, 2.464. 2.464, 2.464, e o primeiro prêmio, 418, 0.418, 418, é o primeiro prêmio da Loteria da Sorte. Bom, valeu demais a sua companhia. Daqui a pouquinho tem por aqui a Voz do Brasil. Uma ótima noite aí pra você. Amanhã a gente se fala, 6 da manhã aqui na Brescia Mar.

0: Observatório Nacional. 18 horas, 59 minutos, 30 segundos.
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2: Em Brasília, 19 horas.
1: Está no ar a Voz do Brasil. As notícias do governo federal que movimentaram o país no dia de hoje.
3: Boa noite.
2: Boa noite para você que nos acompanha em todo o país.
3: Segunda-feira, 1º de junho de 2026.
2: Vamos ao destaque do dia. Medidas para conter a alta no preço dos combustíveis.
3: O governo oferece auxílio a refinarias nacionais e aos importadores de diesel e Petrobras anuncia desconto na venda do produto.
2: E são intensificadas ações contra preços abusivos e para garantia da qualidade dos combustíveis.
3: E ainda, saúde.
2: Em um dia de mutirão, hospitais universitários realizam mais de 52 mil procedimentos entre cirurgias e consultas.
3: Quem vai falar com a gente sobre esse trabalho é Arthur Chioro, presidente da HU Brasil.
2: Vamos saber mais também sobre o Tela Brasil.
3: Filmes, séries, desenhos animados, uma nova plataforma de streaming gratuita e com conteúdo 100% nacional.
4: Sejam muito bem-vindos e bem-vindas. O cinema é nosso e a casa é sua.
2: Hoje, na apresentação da Voz do Brasil, Mariana Jungmann e Luciano Seixas.
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2: Para conter a alta dos preços dos combustíveis desencadeada pela guerra no Oriente Médio, o governo do Brasil decidiu prorrogar por 2 meses uma série de medidas.
3: Entre elas, uma nova subvenção para conter a alta nos preços do diesel e novas ações de fiscalização.
2: A repórter Gabriela Noronha tem os detalhes dessas medidas. Boa noite, Gabriela.
5: Boa noite, Luciano, Mariana, boa noite a todos que nos ouvem. Olha, a partir desta segunda-feira, o governo passará a pagar uma subvenção de R$ 1,12 por litro do óleo diesel às refinarias nacionais e também aos importadores do combustível. A medida substitui 2 auxílios que se encerraram no último domingo. E também, a partir de hoje, passa a valer uma nova subvenção de 35 centavos por litro ao óleo diesel A de uso rodoviário. Essa medida substitui a desoneração de impostos sobre o combustível que perdeu a validade neste domingo. E olha, a Petrobras já informou que este desconto está valendo e reduzindo aí o preço médio de venda para as distribuidoras de R$ 3,65 para R$ 3,30.
3: Ô, Gabriela, e em relação ao gás de cozinha, como é que fica?
5: Também foi prorrogada, Mariana, até 31 de julho. A subvenção destinada aos produtores e importadores

0: sobre as fiscalizações do setor?
1: Elas continuam, Luciano. A Agência Nacional do Petróleo, Gás Natural e Biocombustíveis continuam todas essas operações de fiscalização nos estados, com foco em preços abusivos, qualidade dos combustíveis, irregularidades nas bombas e documentação. Essas irregularidades podem acarretar multas de até R$5 milhões e a interdição dos postos. Vale lembrar que as denúncias podem ser feitas pelo número 0800-970-0267. Mariana, Luciano.
2: Muito obrigada, Gabriela Noronha, pelas informações ao vivo aqui na Voz do Brasil.
0: Filmes, desenhos, documentários, um conteúdo brasileiro de graça com garantia de acesso a todos.
2: É a plataforma Tela Brasil, o streaming público e gratuito voltado à exibição de obras audiovisuais do nosso país, que foi lançado pelo governo do Brasil.
3: A Tela Brasil, plataforma pública de streaming do governo federal, estreia com mais de 550 filmes, séries, documentários e produções históricas feitas entre 1910 e 2025. O lançamento aconteceu no Rio de Janeiro, reunindo representantes do setor audiovisual com a presença do presidente Lula, que destacou a importância da cultura para o país.
4: Vai contribuir para a elevação da compreensão de um país chamado Brasil. Por que que nós somos assim? Por que que nós fazemos assim? O mais importante é a gente conhecer o nosso país por dentro, conhecer a nossa cultura, a razão das coisas que fizeram a gente chegar onde nós chegamos.
3: No catálogo tem de tudo. Clássicos do cinema brasileiro, obras indicadas ao Oscar, produções infantis, conteúdos educativos e filmes indígenas e o melhor, sem assinatura, sem publicidade e com acesso gratuito pelo gov.br. O lançamento também contou com a presença da ministra da Cultura, Margarete Menezes.
5: Teremos ali uma diversidade grande da produção, desenhos animados, filmes premiados, né? Então, esse é o primeiro passo para a gente conseguir também fazer com que o povo se reconheça e fortalecer, né, a nossa identidade.
3: Por enquanto, a plataforma funciona na versão web, mas os aplicativos para Android e iPhone devem chegar nos próximos dias. A iniciativa promete colocar a rica diversidade do audiovisual brasileiro ao alcance de todos, em qualquer lugar do país.
6: A Tela Brasil é a nova casa do cinema brasileiro, de graça, no seu computador, no seu telefone, na sua vida. Sejam muito bem-vindos e bem-vindas. O cinema é nosso e a casa é sua.
3: Reportagem Vladimir Platonov.
0: No último sábado, os 45 hospitais universitários do país fizeram mais um mutirão de atendimentos para consultas e procedimentos.
2: A prioridade dessa vez foi atender idosos que já estavam na fila do SUS aguardando para cirurgias e consultas.
0: Hoje nós conversamos com o presidente da rede HU Brasil, Arthur Chioro, para saber mais dos resultados dessa iniciativa. Boa noite, presidente, bem-vindo.
7: Boa noite. Tivemos um resultado fantástico. Estamos muito satisfeitos. Os 45 hospitais universitários federais vinculados ao MEC conseguiram, neste quinto mutirão, dessa vez destinado aos idosos, tinha sido um pedido do presidente Lula para que a gente pensasse, e fizemos assim com as mulheres, o primeiro deste ano, esse segundo destinado aos idosos, e mais de 52 mil atendimentos em todo o país, 1.219 cirurgias, quase 7 mil consultas e muitos exames especializados para idosos que aguardavam às vezes 10 meses, um ano na fila de espera, encurtando o tempo de espera, né, e produzindo diagnóstico e tratamento, o que é muito bom e ajuda o programa Agora Tem Especialistas do Ministério da Saúde, reforça o SUS e, ao mesmo tempo, as atividades de ensino dos hospitais universitários.
2: Foram mais de 50 mil procedimentos, né?
7: Mais de 52 mil procedimentos. Nas cinco edições, nós já passamos de 200 mil procedimentos nos nossos hospitais universitários. E a cada mutirão nacional, o entusiasmo, né, a integração com a comunidade, o envolvimento, né? Então, se nós tivemos, por exemplo, vários dos nossos hospitais que se articularam com as secretarias de saúde e reforçaram a vacinação dos idosos e dos familiares, além então de consultas especializadas.

0: exames, procedimentos e muitas cirurgias, nós tivemos a oportunidade de produzir este espaço de formação dos médicos residentes, dos alunos internos da medicina, da enfermagem, porque também é um momento de formação. Mas o mais importante é a diminuição do tempo de espera e, naturalmente, a oportunidade de diagnóstico. Vou dar um exemplo do que eu estou falando. A dona Amenaides Matos Pinto foi atendida no Hospital Universitário Getúlio Vargas, que foi o hospital que fez mais cirurgia, dessa vez, no Amazonas, na Universidade Federal do Amazonas. Ela, 97 anos, e pôde fazer seus exames, seu atendimento. Ou seu Ângelo Costa, de 71 anos, paciente do Lauro Vanderlei, Hospital da Universidade Federal da Paraíba, em João Pessoa, que fez um procedimento muito importante, que foi a retirada de um tumor de pele, um melanoma. Então, assim, a gente oportunizar para muitos idosos a este acesso a exames, ultrassom, tomografia computadorizada, ressonância, endoscopia, colonoscopia, hemodinâmica, podendo fazer atendimento, evitando complicações e muitas cirurgias de pequeno, médio, inclusive de grande porte. Portanto, uma contribuição para o SUS, mas acima de tudo para a qualidade de vida, né, desses idosos do nosso Brasil, que têm todo o direito à saúde e são cuidados pelo governo federal através dos nossos hospitais universitários federais.
1: Como o senhor disse, é uma estratégia para reduzir as filas do SUS, né? Vocês já conseguem medir o impacto?
0: Ah, sim. O Ministério da Saúde, que coordena toda essa ação, né, de diminuição do tempo de espera nas filas dos brasileiros e brasileiras, vem observando uma diminuição objetiva no tempo de espera, mas, acima de tudo, uma ampliação da oferta. O ano passado, nós batemos um recorde em todo o Brasil do número de cirurgias eletivas. O ministro Alexandre Padilha tem sempre destacado, né, essa conquista do SUS, e os hospitais universitários federais vinculados ao MEC, as universidades públicas, têm dado uma grande contribuição, porque veja, diminuir o tempo de espera, diminuir as filas é muitas vezes garantir o diagnóstico no tempo adequado, né, e um prognóstico que garanta as pessoas poderem ter o tratamento realizado, né. Portanto, isso é fundamental, né, e é um esforço do governo federal, é a marca do Agora Tem Especialista, esse programa que veio para enfrentar esse problema muito crônico, mas que tinha se agravado durante a pandemia de Covid, trazendo ainda uma carga ainda maior de desafios para o Sistema Único de Saúde.
2: Agora, o senhor mencionou brevemente na sua resposta anterior o aspecto educativo desses mutirões, né? E eu queria voltar nisso porque a gente está falando aqui de hospitais universitários, né? A gente tem aqui, presidente, o depoimento de um dos enfermeiros que participaram do mutirão no Rio de Janeiro. O nome dele é Cauã Henrique Silva. Vamos ouvir.
3: É muito importante, né, nesse início de carreira, participar de um mutirão como esse, porque é uma devolução para a sociedade daquilo que eles nos proporcionam, que é a oportunidade de me especializar, né? Sou formado por uma universidade pública e me especializar também por um hospital público. E garantir também promover a saúde dos idosos. E um fator muito importante é que a gente trabalha aqui com uma equipe multiprofissional. Então contamos com, além de médicos e enfermeiros, fisioterapeutas, nutricionistas, psicólogos, farmacêuticos, terapeutas ocupacionais e assistentes sociais.
2: Então, existe também esse objetivo, né, presidente, de colaborar para a formação dos profissionais de saúde.
0: Ah, sim, o depoimento dele é perfeito. Foram mais de 1.100 estudantes, entre internos, residentes da medicina e das outras áreas, que aproveitam este momento como uma oportunidade ímpar de aprendizagem, de treinamento, ou seja, nós estamos formando os futuros especialistas que o SUS tanto precisa, e uma experiência que fica marcada na vida, não só dos estudantes, mas também dos seus professores, dos seus preceptores, ou seja, nós envolvemos a universidade e o SUS junto para poder dar mais saúde e qualidade de vida para a população, particularmente para os idosos.
1: Presidente, amanhã o senhor estará com o presidente Lula em Goiás para marcar o início de novas atividades lá no Hospital Universitário de Catalão. O senhor pode falar mais para a gente dos serviços prestados por lá?
0: Olha, nós estamos também muito felizes porque amanhã inauguramos oficialmente o novo Hospital Universitário de Catalão. É uma universidade federal nova, é a HU Brasil, o MEC, chegando ao Brasil profundo. Nós estamos inaugurando um hospital de 206 leitos, ele começa a ser ativado progressivamente, já com os 33 primeiros leitos já funcionando desde a semana passada, e será um hospital, à medida em que ele for sendo implementado ao longo deste ano, de alta complexidade, inclusive com atendimento oncológico, né, com atendimento das principais especialidades clínicas, cirúrgicas e por ser um hospital fundamental para uma região de 55 municípios, né, ele também proporcionará a formação dos futuros profissionais, programas de residência, que são fundamentais para que depois os formandos, os alunos de graduação, façam a residência e se fixem naquela região. Ou seja, nós estamos agindo tanto para fortalecer o SUS, como o processo de formação dos especialistas. Há um investimento muito importante, o Ministério da Saúde entrou com 27 milhões, o Ministério da Educação 40 milhões, nós vamos ter só com o pagamento de pessoal um investimento de 261 milhões, ou seja, uma prioridade do governo do presidente Lula, dos Ministérios da Saúde e da Educação que estão envolvidos diretamente através da HU Brasil, para proporcionar desenvolvimento, fortalecer o SUS, formar profissionais de saúde e também produzir ensino, pesquisa e inovação, que são papéis das universidades públicas federais e que agora se fortalece, né, nesse investimento que o governo federal está fazendo. E há aspecto muito importante, né, nós também teremos a chegada de mão de obra qualificada. Afinal de contas, nós estamos falando de 1.527 trabalhadores, né, que poderão transformar a região de Catalão num polo de desenvolvimento na área da saúde e vão contribuir com o desenvolvimento econômico de toda aquela região.
2: Muito bem, nós conversamos com Arthur Chiouro, presidente da Rede de Hospitais Universitários HU Brasil. Presidente, muito obrigado pela sua entrevista aqui à Voz do Brasil.
0: Eu que agradeço e espero de volta numa outra oportunidade, trazendo mais boas notícias para a saúde e para a educação do nosso país.
2: A gente vai cobrar, hein?
1: O Enem, Exame Nacional do Ensino Médio, é a principal porta de entrada para a educação superior no Brasil.
2: Dados do Ministério da Educação mostram um aumento na procura de estudantes que precisam de atendimento especializado para realizarem o exame.
1: Em 3 anos, o número triplicou e chegou a quase 90 mil em 2025, um crescimento de 191%.
2: E para tornar a prova ainda mais acessível, o edital desse ano inclui condições relacionadas aos transtornos mentais e fibromialgia.
4: O Instituto Nacional de Estudos e Pesquisas Educacionais Anísio Teixeira, o INEP, amplia o atendimento especializado no Exame Nacional do Ensino Médio, Enem 2026, e passa a incluir participantes com fibromialgia e transtornos mentais, como ansiedade e transtorno obsessivo compulsivo. A mudança consta no edital do exame e reforça a política de acessibilidade da prova. Entre as novidades, candidatos com histórico de crises de ansiedade vão poder contar com acompanhante em sala reservada. O espaço também poderá receber familiares ou profissionais responsáveis por auxiliar participantes com necessidades específicas, como alimentação e deslocamento durante a aplicação das provas. O pedido exige apresentação de laudo médico e documentação comprobatória. O Enem já oferece recursos como prova em braille, videoprova em libras, leitor de tela, tempo adicional, auxílio para transcrição e mobiliário acessível. O exame também atende gestantes, lactantes, idosos e estudantes internados em classe hospitalar. O Enem é a principal porta de entrada para o ensino superior no país e dá acesso a programas como Sisu, ProUni e Fies. Em Brasília, Claudimário Carvalho.
1: E as inscrições para o Enem seguem abertas até o dia 5 de junho pela página do participante. O prazo também vale para solicitações de atendimento especializado.
2: Alunos da rede pública têm inscrição pré-preenchida, mas precisam complementar os dados, como local de prova e língua estrangeira.
1: O exame já tem data marcada e será aplicado nos dias 8 e 15 de novembro.
2: E um lembrete para estudantes do programa Pé de Meia que concluírem o ensino médio esse ano.
1: Além de não pagarem a taxa de inscrição, aqueles que participarem dos 2 dias de prova vão receber um incentivo extra de R$200.
2: O pagamento vai ser efetuado na mesma conta bancária utilizada para o recebimento das demais parcelas do programa.
1: Para mais informações, acesse enem.inep.gov.br/participante.
2: A Procuradoria da Fazenda Nacional vai passar a cobrar, de forma unificada, as empresas que deixam de pagar o FGTS mensal dos funcionários.
1: Somando toda essa dívida ativa no país, o valor passa de R$66 bilhões.
2: A expectativa é facilitar esse pagamento, reduzindo a burocracia para as empresas.
1: E garantir que os valores cheguem ao trabalhador.
5: Com a mudança, a Procuradoria-Geral da Fazenda Nacional será responsável por cobrar as empresas que deixaram de pagar valores referentes ao Fundo de Garantia do Tempo de Serviço, FGTS, dos trabalhadores. Antes, a gestão dessa cobrança era compartilhada com a Caixa Econômica Federal. Hoje, a dívida ativa do FGTS no país é de mais de 66 bilhões de reais. O objetivo de unificar a cobrança é reduzir a burocracia para as empresas, facilitando o pagamento e garantindo que os valores devidos cheguem ao trabalhador. Como explica o Procurador-Geral Adjunto de Gestão da Dívida Ativa da União e do FGTS, Theo Lucas Borges.
6: A gente já vê um aumento muito expressivo da recuperação dos créditos do FGTS e a nossa perspectiva com essa migração é que esse valor continue crescendo, porque a gente vai imprimir um ritmo muito maior nessa cobrança e a facilitação da forma de pagamento e negociação deve contribuir significativamente para o incremento do valor recuperado.
5: O FGTS funciona por meio de contas vinculadas ao contrato de trabalho. No início de cada mês, os empregadores precisam depositar o equivalente a 8% do salário de cada funcionário. Quando esses pagamentos deixam de ser feitos, entram na dívida ativa e passam a ser cobrados pela União. Até o fim do ano, uma nova função vai mostrar diretamente ao trabalhador se ele tem créditos a receber, como disse o Procurador-Geral Adjunto de Gestão da Dívida Ativa da União, Theo Lucas Borges.
6: O crédito do FGTS não pertence à fazenda pública, pertence ao empregado, pertence ao trabalhador. Só que hoje ele tem dificuldade de saber que crédito ele tem. Nós vamos disponibilizar um canal exclusivo no portal Regularize para que qualquer brasileiro entre e verifique se tem créditos de FGTS que são de sua titularidade e estejam sendo cobrados. E nós vamos notificar esse trabalhador todas as vezes que nós recuperarmos crédito que pertence a ele.
5: As empresas que queiram consultar e regularizar os débitos devem acessar o portal de serviços da Procuradoria. O endereço é o regularize.pgfn.gov.br. A expectativa é que o processo agora seja mais ágil, levando em média 6 minutos. Reportagem Graziela Mendonça.
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2: Facilitar o acesso dos cidadãos aos serviços públicos de forma rápida, segura e ainda com economia para os cofres públicos e para a população.
1: Esses são os impactos do Conecta.gov.br, que promove troca automática de informações entre os sistemas do governo do Brasil.
2: Desde que foi criado, em 2020, o programa já acumula 15 bilhões de reais em economia.
1: E tem evitado que usuários enfrentem uma verdadeira peregrinação para emitir certidões e documentos.
8: Com Conecta.gov.br, as pessoas não precisam perder tempo nem dinheiro para buscar informações ou documentos em diferentes órgãos públicos. Não é necessário passar horas e horas indo de órgão em órgão se os registros estiverem integrados no Conecta.gov.br, programa que possibilita a troca de dados dentro do governo. O secretário de Governo Digital do Ministério da Gestão e da Inovação em Serviços Públicos, Rogério Mascarenhas, explica como a integração das bases facilita a vida de quem precisa do benefício.
9: A gente usa, por exemplo, para efeito do passe interestadual para pessoa com deficiência, a gente utiliza, né, a base do Cade Único, integra com o CPF, integra com a informação dela lá no Cade Único, no BPC, para você franquear a passagem daquela pessoa. Então, tudo isso hoje é tudo feito por uma integração. A gente já consegue fazer essa integração para que a pessoa tenha uso aí do serviço.
8: Se a pessoa for se inscrever num concurso público e já estiver registrada no Cadastro Único, por exemplo, a isenção da taxa de inscrição é aplicada automaticamente. Foi assim nas duas edições do Concurso Público Nacional Unificado. O Conecta.gov.br agrega, por exemplo, bancos de dados do Bolsa Família, Cadastro Nacional da Agricultura Familiar, Receita Federal, cadastros ambientais, registro de veículos, infrações de trânsito e muitos outros. Nos últimos 3 anos, já são mais de 13 bilhões de reais de economia para os cofres públicos e para a população. Desde a criação do Conecta.gov.br em 2020, o valor chega a 15 bilhões. Esse cálculo estima o gasto que a população teria com o deslocamento e a ausência de trabalho e a economia na administração pública caso os dados não fossem integrados. De acordo com o secretário Rogério Mascarenhas, a meta agora é ampliar a adesão dos municípios e estados ao programa. O conectagov.br está disponível em todas as regiões do Brasil, com participação de 22 estados e 15 municípios. Reportagem Carlos Oliveira.
2: A Receita Federal recebeu mais de 44 milhões e 300 mil declarações de imposto de renda sobre pessoa física 2026.
1: O resultado supera a expectativa inicial de 44 milhões, um recorde para a entrega dentro do prazo que se encerrou na última sexta-feira.
2: A declaração pré-preenchida alcançou a maior participação, com quase 60% das declarações.
1: E a Receita alerta que o contribuinte que não entregou a declaração dentro do prazo deve providenciar o envio e quanto antes. A multa por atraso ou não entrega é de no mínimo R$ 165,74.
2: Mais de 1.500.000 moradores do Pará e do Amapá passam a contar com internet de melhor qualidade.
1: Foi inaugurada hoje a Infovia 03, nova rota de fibra ótica da Amazônia, que integra o programa Norte Conectado, coordenado pelo Ministério das Comunicações.
2: Com cerca de 800 quilômetros de cabos instalados no leito dos rios amazônicos, a nova Infovia cria um corredor digital entre os dois estados e amplia a capacidade de conexão para escolas, hospitais, órgãos de segurança pública, comércios e residências.
1: A tecnologia também reduz falhas no serviço e aumenta a velocidade da internet oferecida à população.
2: E essas foram as notícias do Governo do Brasil.
1: Uma realização da Secretaria de Comunicação Social da Presidência da República.
2: Com produção da empresa Brasil de Comunicação.
1: Fique agora com as notícias do Poder Judiciário e do Congresso Nacional. Boa noite.
2: Uma boa noite, até amanhã.
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12: STF determina que União apresente em 90 dias plano de desocupação da terra indígena Cachoeira Seca, no Pará.
13: STJ entende que ex-policial que sofreu ataque homofóbico ao postar foto com o namorado tem direito à indenização.
12: TST faz campanha para garantir o acesso seguro ao primeiro emprego.
13: Boa noite, eu sou Marcelo Della Libera.
12: E eu, Marcela Luísa.
13: O presidente do Supremo Tribunal Federal, ministro Edson Fachin, deu prazo de 90 dias para que a União apresente um plano de desocupação da terra indígena Cachoeira Seca, no Pará.
12: Segundo o processo, apesar de passados 10 anos da homologação da terra indígena, a retirada dos invasores não foi realizada. Pelo contrário, a situação se agravou com novas invasões, expansão do desmatamento e avanço de atividades garimpeiras.
13: O governo federal também deve criar um comitê de monitoramento externo para proteção territorial, a regularização fundiária e a atenção à saúde dos povos indígenas isolados e de contatos recentes.
12: A União ainda precisa apresentar em até 15 dias um cronograma atualizado do plano de trabalho para a criação do Parque Nacional Tanaru. A área fica em Rondônia, na fronteira com a Bolívia, e será destinada à preservação da memória do povo Tanaru.
13: Ex-policial que sofreu ataque homofóbico após publicar foto com o namorado em rede social terá direito à indenização.
12: A decisão é do STJ. Fátima Uchoa.
14: O homem publicou no Facebook uma foto beijando o namorado depois da cerimônia de formatura como soldado da Polícia Militar do Distrito Federal. Após mensagens homofóbicas, o ex-policial deixou a carreira militar e pediu reparação moral contra o autor da ofensa. Ao reformar sentença que fixou indenização de R$ 1.850, o Tribunal de Justiça do DF considerou não haver justificativa para a condenação. Já no STJ, a terceira turma estabeleceu os danos morais em R$ 10.000, avaliando que, embora os comentários ofensivos não se enquadrem nos tipos penais clássicos dos crimes contra a honra, o conteúdo e o contexto em que foram proferidos violam direitos da personalidade. A relatora foi a ministra Nancy Andrighi.
13: Aprendizagem é a palavra-chave da campanha do TST para garantir o acesso ao primeiro emprego.
12: Com o slogan Vida de Aprendiz, começar certo faz toda a diferença. A ideia é mostrar que estudo e trabalho devem seguir juntos. Mila Amaral.
15: Com foco na geração Z e no setor empresarial, a campanha mostra que é possível entrar no mercado de trabalho de forma segura, com todos os direitos garantidos e sem abandonar os estudos. A programação faz parte das ações desenvolvidas pelo Programa de Erradicação do Trabalho Infantil e de Estímulo à Aprendizagem, em alusão ao Dia Mundial contra o Trabalho Infantil, realizado em 12 de junho. Com a campanha, a Justiça do Trabalho visa conscientizar jovens e crianças sobre a importância da garantia do primeiro emprego, por exemplo.
16: A propaganda eleitoral no rádio, na televisão e na internet só começa em 16 de agosto.
17: Mas a partir de 5 de julho, os pré-candidatos já podem fazer a chamada propaganda intrapartidária. Estevam Furtado.
18: Esse tipo de divulgação é permitido apenas dentro dos partidos, durante as prévias e convenções, que neste ano acontece entre 20 de julho e 5 de agosto. O objetivo é apresentar nomes que vão disputar a indicação da legenda para as eleições. Quem descumprir as regras pode ser multado em valores que variam de 5 a 25 mil reais.
19: Justiça Federal condena poder público a recuperar o complexo histórico de Fordilândia, no Pará.
20: A ação foi movida pelo MPF, Amanda Nascimento.
21: O local foi construído em 1927 pelo empresário norte-americano Henry Ford para a exploração de borracha na Amazônia. Mas depois do fim do projeto, em 1945, as terras e benfeitorias passaram para o governo brasileiro, mas o complexo ficou abandonado. E agora, para garantir a preservação do que restou de Fordilândia, a Justiça Federal determinou a criação de um plano de recuperação e conservação para os imóveis e ruínas e a regularização das terras do distrito, que devem ser realizados de forma solidária pela União, IFAM, Governo do Pará e Município de Aveiro, sob pena de multa diária de 5 a 10 mil reais.
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16: Boa noite.
17: E até amanhã.
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23: Eu sou Paula Groba.
24: E eu sou Ricardo Nakaoka.
23: E estes são os destaques de hoje do Jornal do Senado, que começa agora.
24: O Congresso analisa propostas que buscam reduzir desigualdades raciais expostas em atlas da violência.
23: Parlamentares defendem ação contra facções, mas alertam para a soberania do Brasil.
24: Inteligência artificial e desinformação desafiam eleições de 2026, segundo especialistas.
23: Boa noite.
24: Boa noite.
23: 3 em cada 4 vítimas de homicídio no Brasil são negras. O dado por si só revela a dimensão da desigualdade apontada pelo Atlas da Violência 2026. O levantamento mostra que pretos e pardos são as principais vítimas da violência letal no país e também a maioria das mulheres assassinadas dentro de casa.
24: No Congresso, propostas buscam financiar políticas de reparação e promoção da igualdade racial. A repórter Marcela Diniz tem os detalhes.
25: O Atlas da Violência 2026 revela que 77% das pessoas assassinadas são pretas ou pardas e 67,5% das vítimas de feminicídio também. Para a doutora em filosofia e professora Catiúcia Ribeiro, os dados devem ser entendidos numa perspectiva histórica, a que leva em conta que o racismo é um princípio organizador da violência estatal e social no Brasil e que isso é herança direta dos quase 4 séculos de economia escravocrata. Catiúcia cita o Fundo de Promoção da Igualdade Racial em debate no Senado e a PEC da Reparação em análise na Câmara como contribuições que o Congresso pode dar na reparação dessas disparidades raciais.
26: Que não haverá paz enquanto a maior parte da população desse país estiver submetida à subalternização econômica e à violência física. Colocar esses projetos como prioridade é demonstrar que o Parlamento está disposto disposto a sair da retórica e passar para uma ação concreta de reconstrução do Brasil.
25: O autor da PEC que institui o Fundo de Promoção da Igualdade Racial é o senador Paulo Paim, do PT do Rio Grande do Sul.
0: O racismo estrutural ainda define o destino de milhões de brasileiros e brasileiras. É por isso que precisamos ter um instrumento concreto, permanente e com financiamento garantido para enfrentar essas desigualdades históricas.
25: A criação do Fundo de Promoção da Igualdade Racial foi proposta há 10 anos. Desde março de 2023, a PEC aguarda designação de novo relator.
23: A senadora doutora Eudócia, do PSDB de Alagoas, defendeu a criação de uma comissão parlamentar mista de inquérito, a CPMI BMG Master, para investigar supostas irregularidades no sistema de crédito consignado do INSS e a atuação de instituições financeiras envolvidas.
3: Ela afirmou que há indícios de um esquema que precisa ser apurado nas instâncias adequadas. A senadora anunciou a coleta de assinaturas para viabilizar a instalação da CPMI e pediu apoio dos parlamentares para a iniciativa.
23: E o senador Confúcio Moura, do MDB de Rondônia, comemorou acordos entre a FUNAI e o INCRA para regularizar áreas ocupadas por produtores rurais do estado. Segundo o parlamentar, a medida beneficia famílias que vivem há décadas em regiões classificadas como áreas de interesse indígena.
3: Confúcio afirmou que muitos produtores de Rondônia enfrentavam dificuldades para obter crédito rural e regularizar propriedades por causa da indefinição fundiária. O senador destacou a atuação conjunta de parlamentares, prefeitos, técnicos do INCRA e representantes da FUNAI na construção dos acordos.
4: Então esse pessoal estava uma aflição, sem crédito, trabalhando na unha, tirando leite, plantando café, plantando cacau, fazendo suas pastagens. Está lá dentro dessas áreas há muito tempo. Mas aí conversamos aqui, vem há uns 2 anos trabalhando, a FUNAI entendeu isso, o INCRA foi maravilhoso em apresentar os mapas.
23: 2026 será um ano de eleição marcada pela inteligência artificial e pela disputa de narrativas nas redes sociais. O desafio será garantir que a tecnologia não comprometa a confiança do eleitor.
3: Faltando 2 meses e meio para o início da propaganda eleitoral gratuita de 2026, o Conselho de Comunicação Social do Congresso debateu as regras para as campanhas políticas na internet e os riscos do uso de ferramentas de IA. A repórter Patrícia Oliveira traz as informações.
5: Em março, o TSE editou as novas regras sobre o uso de IA na propaganda eleitoral, nas postagens de conteúdo político e a responsabilidade das plataformas digitais na recomendação e moderação desse conteúdo. Maria Paula Almada, especialista em tecnologia digital, destacou a dificuldade da população em geral em diferenciar conteúdos reais dos gerados por inteligência artificial.
6: Apenas 27% dizem conseguir identificar fake news com facilidade. É difícil até para os especialistas identificarem o que é verdade e o que é manipulado.
5: Para os debatedores, o maior desafio é combater a desinformação, garantindo a liberdade do eleitor ao exercício do voto e a proteção do processo eleitoral. O advogado e professor Diogo Reis cobrou a participação do legislativo.
7: Talvez uma revisão das leis que é do tempo do Orkut e para a legislação atual, considerando o cenário de inteligência artificial generativa, redes sociais extremamente dinâmicas.
5: Nenhuma plataforma digital avaliada no Índice de Transparência de Redes Sociais oferece condições significativas de acesso a dados de anúncios, inclusive de conteúdo político eleitoral.
23: E a decisão de enquadrar o PCC e o Comando Vermelho como organizações terroristas pelo governo dos Estados Unidos abriu uma nova discussão no Senado sobre o enfrentamento ao crime organizado.
3: Parlamentares defendem medidas mais rígidas para combater o financiamento das facções, mas alertam que a cooperação internacional não pode comprometer a soberania e a autonomia das instituições brasileiras. Repórter Marcela Cunha.
9: Para o senador Sérgio Moro, do PL do Paraná, a decisão pode facilitar o bloqueio de bens das facções no exterior e ampliar a cooperação internacional contra o crime organizado.
27: Uma vitória diplomática para o Brasil. Essa classificação vai ter um impacto principalmente na facilitação do cônjuge
1: congelamento dos ativos, ou seja, dos bens dessas organizações terroristas que muitas vezes são mantidas no exterior.
9: Já o presidente da Comissão de Relações Exteriores e Defesa Nacional, senador Nelsinho Trade, do PSD de Mato Grosso do Sul, afirmou que toda medida que ajude a melhorar a segurança pública será apoiada, mas defendeu que o Congresso discuta os limites da decisão para evitar interferência externa.
2: Ninguém aqui quer passar a mão em cima de cabeça de bandido. Agora, usar esse mecanismo para poder ferir a soberania nacional, isso nós não vamos também aceitar e não vamos admitir.
9: Nelsinho Trade informou que pretende promover uma discussão sobre o assunto na Comissão de Relações Exteriores e Defesa Nacional e na Comissão Mista de Controle da Atividade de Inteligência. O tema já passou pelo Senado durante a análise do projeto Antifacção, que endurece o combate a organizações criminosas. Na ocasião, os senadores discutiram a tentativa de equiparar facções e milícias a organizações terroristas, mas a proposta não foi aprovada.
23: A partir de hoje, o conteúdo da Rádio Senado ganha um novo espaço para chegar ao público. Entrevistas, debates e as principais notícias produzidas pela emissora passam a estar disponíveis em uma playlist exclusiva no canal da TV Senado no YouTube.
24: Os internautas poderão acompanhar quadros do programa Conexão Senado e também do Jornal do Senado, exibido diariamente na Voz do Brasil. O repórter Rodrigo Rezende conta os detalhes.
8: Perdeu alguma entrevista do programa Conexão Senado ou quer indicar algum conteúdo do programa para um amigo? Ou quem sabe ouvir novamente com mais atenção o Jornal do Senado transmitido durante a Voz do Brasil. Agora você pode acessar esses e outros conteúdos da Rádio Senado em uma playlist exclusiva no canal do YouTube da TV Senado. Fernanda Nardelli, coordenadora de distribuição da Rádio Senado, ressalta que a presença da emissora no canal da TV Senado, que tem mais de 1,8 milhão de inscritos, é mais uma forma de disseminação de conteúdos do Senado para os cidadãos brasileiros, além de demonstrar a integração dos veículos de comunicação do Senado Federal.
10: Eu falo assim que é um jogo de ganha-ganha, né? A rádio vai ganhar em alcance, a TV vai ganhar na variedade de conteúdo e, assim, o nosso principal objetivo, claro, o cidadão vai ganhar tendo mais acesso aí a outros programas, outros formatos.
8: Gesiel Carvalho, apresentador do programa Conexão Senado, destaca que a iniciativa de postagem dos cortes dos quadros e entrevistas no YouTube irá facilitar a vida do cidadão e contribuir com o compartilhamento dos materiais.
12: Facilita muito também a vida do ouvinte que quer espalhar o nosso conteúdo e até compartilhar o Conexão do Dia se ele perdeu alguma coisa.
8: Para acessar todo esse conteúdo, basta ir até youtube.com/tvsenado, clicar na guia Playlists e localizar Rádio Senado.
24: Edição de Paula Groba e trabalhos técnicos de João Lira, o Jornal do Senado fica por aqui. Acompanhe agora as notícias da Câmara dos Deputados. Boa noite.
23: Boa noite e até amanhã.
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14: Avança entre os deputados discussão sobre redução da maioridade penal.
27: Projeto inclui tratamento do câncer infantil em cursos nas áreas de saúde.
28: Comissão aprova novas categorias de reserva de vaga em estacionamento.
29: Boa noite. Comissão aprova aumento do número de vagas de estacionamento reservadas para pessoas com deficiência e para idosos com mais de 80 anos. A repórter Daniele Lessa tem as informações.
30: A Comissão de Desenvolvimento Urbano da Câmara dos Deputados aprovou o projeto que amplia a reserva de vagas em estacionamentos para pessoas com deficiência e faz ajustes nas regras para vagas reservadas aos idosos. Atualmente, a legislação garante pelo menos 2% das vagas para veículos que transportem pessoas com deficiência e 5% para pessoas idosas, tanto em estacionamentos públicos quanto privados. Com a aprovação do projeto, o percentual para pessoas com deficiência passa para no mínimo 3% do total de vagas, respeitando as normas de acessibilidade, como espaço adequado para a circulação de cadeira de rodas. No caso das pessoas idosas, o texto mantém o percentual mínimo de 5% das vagas, mas cria uma regra específica para estacionamentos com mais de 100 vagas. Nesses casos, deverá haver pelo menos uma vaga exclusiva para pessoas com 80 anos ou mais, posicionada de forma a garantir maior comodidade. Para o relator da proposta, deputado Saulo Pedroso, do PSD de São Paulo, o aumento no número de vagas deve acontecer junto com o respeito às normas de acessibilidade, inclusive nos estacionamentos privados.
0: Não só nos espaços públicos, nos espaços privados também. Teve até uma certa resistência em relação aos empreendimentos privados, mas a gente precisa conscientizar todo mundo que eles precisam de uma atenção especial, né, que é merecida, e que a possibilidade que a gente tem aí vagas disponíveis que atendam com qualidade, com um tamanho adequado dentro da norma, é fundamental para que o dia a dia das pessoas com deficiência seja um dia a dia comum como o nosso.
30: A proposta que aumenta o número de vagas de estacionamentos reservadas para pessoas com deficiência e para idosos com mais de 80 anos, altera o Estatuto da Pessoa com Deficiência, o Estatuto da Pessoa Idosa e a Lei de Acessibilidade. E agora será analisada nas comissões de Viação e Transportes e de Constituição e Justiça. Da Rádio Câmara de Brasília, Daniele Lessa.
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15: Saúde.
30: Avança na Câmara projeto aprovado que inclui o tratamento do câncer infantil em conteúdo de cursos de saúde. Acompanhe na reportagem de Luiz Cláudio Canuto.
16: A Comissão de Educação aprovou o projeto que inclui a oncologia pediátrica como tema a ser tratado nas disciplinas dos cursos das áreas de saúde. A exigência seria incorporada à Política Nacional de Atenção à Oncologia Pediátrica. O projeto é do deputado Eduardo da Fonte, do PP de Pernambuco, e o texto foi aprovado com mudanças propostas pelo relator, deputado Dr. Fernando Máximo, de Rondônia. Máximo explicou que a criação e a alteração do currículo dos cursos são atribuição do Conselho Nacional de Educação. Por isso, em vez de prever uma disciplina, o projeto trata o tema como conteúdo. Para ele, a mudança resolve o impedimento de mudar o currículo ao incluir a matéria como um tema transversal.
17: Porque nós sabemos que hoje o câncer infantil tem acometido milhões de crianças Brasil afora e tem levado à morte muitas delas, e um dos problemas sérios que nós temos é o diagnóstico tardio. Muitas das vezes, se a gente consegue diagnosticar numa fase mais preliminar o tumor, numa fase mais inicial, a gente acaba conseguindo tratar e curar totalmente a criança. Mas quando esse diagnóstico é feito tardiamente, infelizmente, às vezes tem metástase para outros órgãos, tem mais dificuldade de diagnosticar e de tratar.
16: Pelo texto aprovado, os cursos em funcionamento teriam prazo de 12 meses a partir da entrada em vigor da lei para adaptar os currículos. A proposta vai ser analisada em caráter conclusivo pela Comissão de Constituição e Justiça. Para virar lei, precisa ser aprovada pela Câmara e pelo Senado. Da Rádio Câmara de Brasília, Luiz Cláudio Canuto.
15: Segurança Pública.
29: Relator conclui a leitura de parecer que une propostas sobre a redução da maioridade penal. A repórter Silvia Munhato acompanhou a reunião da Comissão de Constituição e Justiça da Câmara, em que o tema foi discutido.
18: As três propostas de emenda à Constituição que reduzem a maioridade penal no Brasil de 18 para 16 anos avançaram na Comissão de Constituição e Justiça da Câmara. O relator, deputado Coronel Assis, concluiu a leitura do seu relatório favorável à mudança e foram concedidas vistas aos textos. Os pedidos de vistas pelos deputados permitem que as propostas sejam discutidas e votadas após duas sessões do plenário. Os deputados que se opõem à mudança tentaram barrar o avanço por meio de requerimento de retirada de pauta, mas ele foi rejeitado por 42 votos a 7. A deputada Talíria Petrone, do PSOL do Rio de Janeiro, disse que os adolescentes que cumprem medidas socioeducativas representam menos de 2% do total de pessoas cumprindo penas.
19: Quando nós olhamos os indicadores de reincidência no socioeducativo, eles estão em torno de 13%, aqueles que voltam a cometer infrações. Quando nós olhamos para o sistema prisional, que o Supremo já disse que é um estado inconstitucional de coisas, nós vemos que há uma reincidência de quase 50%.
18: Já o deputado Kleber Verde, do Maranhão, defendeu a redução da idade.
20: Até diante de vários crimes praticados no nosso país, por adolescentes, infelizmente, delinquentes, que precisam entender que uma vez envolvidos em crime, ele vai pagar por isso. Ele não pode ficar impune.
18: O deputado Coronel Assis disse que as propostas sobre a redução da maioridade penal são admissíveis perante o regramento jurídico atual. Segundo ele, a Convenção da ONU dos Direitos da Criança veda apenas penas cruéis, degradantes, prisão perpétua ou morte para crimes cometidos por menores de 18 anos. Mas ele retirou de uma das propostas dispositivos que concediam às pessoas maiores de 16 anos direitos como de casar e celebrar contratos, além de tornar o voto obrigatório. O relatório se alinha à proposta feita pelo deputado Capitão Alden, do PL da Bahia, que fala em responsabilidade penal para maiores de 16 até 18 anos nas hipóteses de crimes hediondos e outros crimes graves, mas exige uma avaliação individualizada sobre a compreensão do jovem em relação ao crime cometido e assegura a separação entre jovens e adultos durante a execução da pena. Atualmente, jovens maiores de 16 anos que cometem infrações graves cumprem medidas socioeducativas de internação por no máximo 3 anos. Caso as propostas sejam aprovadas na CCJ, elas terão seu mérito analisado por uma comissão especial. Da Rádio Câmara de Brasília, Silvia Minhato.
1: Trabalho.
2: A Comissão de Trabalho da Câmara aprovou o retorno da assistência sindical obrigatória em rescisões de trabalho, alterando a reforma trabalhista. O texto ainda precisa ser avaliado por outras instâncias, como explica a repórter Emanuele Brasil.
3: A Comissão de Trabalho da Câmara dos Deputados aprovou proposta que retoma a obrigatoriedade da assistência sindical para validar a rescisão de contratos de trabalho de empregados com mais de 1 ano de serviço. A medida, que altera a consolidação das leis do trabalho, reverte uma das principais mudanças da reforma trabalhista de 2017, que havia tornado a homologação facultativa. O texto foi aprovado com mudanças sugeridas pelo relator, deputado Bongás, do PT do Rio Grande do Sul. O parecer restabelece que o instrumento de rescisão ou recibo de quitação só terá validade se firmado com a assistência do sindicato da categoria ou, na ausência deste, de uma autoridade do Ministério do Trabalho e Emprego, sem custos para o trabalhador. Segundo Bongás, a mudança visa corrigir um desequilíbrio na relação entre empregado e empregador no momento do término do contrato.
4: Quando a reforma trabalhista foi votada, eu votei contra, o sindicato foi afastado e o trabalhador ia com o patrão ou da RH, e aí quando o cálculo era feito, muitas vezes era lesado, roubava o direito do trabalhador. Naquele momento, o sindicato precisaria estar junto. E esse projeto, ele exatamente repõe a presença do sindicato na hora da rescisão. O sindicato tem os seus técnicos e os próprios sindicalistas sabem fazer esse cálculo corretamente para nenhum trabalhador ser lesado. E esta votação que nós fizemos, que eu pude ser o relator na Comissão do Trabalho, repõe este direito para o nosso trabalhador. Nenhum trabalhador pode ser lesado.
3: Entre as medidas, o texto estabelece a intervenção sindical prévia como um procedimento necessário para demissões sem justa causa, sejam elas individuais ou coletivas. A proposta também exige que a extinção do contrato por acordo entre empregado e empregador também seja homologada pelo sindicato ou pelo Ministério do Trabalho. Além disso, o texto determina que a cláusula de arbitragem em contratos de trabalhadores com remuneração superior a 2 vezes o teto do INSS só será válida se tiver assistência sindical. A proposta deverá ser votada agora pela Comissão de Constituição e Justiça e depois pelo plenário. Da Rádio Câmara de Brasília, Emanuele Brasil.
1: Agricultura.
29: A comissão aprova a proposta que apoia práticas sustentáveis na agricultura familiar. O repórter José Carlos Oliveira explica as medidas.
5: Duas comissões da Câmara dos Deputados aprovaram o projeto de lei que inclui incentivos a práticas sustentáveis de produção agropecuária na Lei da Agricultura Familiar, que está valendo desde 2006. Se virar em lei, os incentivos de crédito e o apoio às mulheres agricultoras passarão a constar formalmente da Política Nacional da Agricultura Familiar e Empreendimentos Familiares Rurais. Relator na Comissão de Agricultura, o deputado Enderson Pinto, do Pará, explica algumas algumas das práticas sustentáveis previstas no texto.
6: Para recuperação de pastos e solos, por exemplo, que é cada vez mais trabalhar práticas sustentáveis que possam garantir o aumento da produtividade e redução aí nos desmatamentos e também recuperar as áreas degradadas para nós é fundamental. O projeto ele traz dois viés. O primeiro, para quem faz esse tipo de prática, ele incentiva ou doação financeira, como também acesso ao crédito com juros mais reduzidos.
5: A proposta também foi aprovada na Comissão de Defesa dos Direitos da Mulher, sobretudo em relação às linhas especiais de crédito rural destinadas às agricultoras, como ressalta Enderson Pinto.
6: Ele traz algo mais diferenciado ainda para as mulheres rurais, ou seja, as mulheres que também vivem do setor agropecuário, terem acesso a um financiamento com juros ainda mais baixos, porque hoje, de forma geral, há sim essa discrepância ainda nessa questão da equidade, nesse tratamento entre os gêneros, e isso é uma preocupação.
5: O projeto de apoio a práticas sustentáveis na agricultura familiar já foi aprovado pelo Senado e depende apenas da aprovação final das comissões de Finanças e Tributação e de Constituição e Justiça da Câmara. Da Rádio Câmara de Brasília, José Carlos Oliveira.
1: Meio Ambiente.
28: A comissão aprova projeto que incentiva a reciclagem e gera desconto nas contas de luz e água. A repórter Júlia Lopes nos conta como vai funcionar.
7: O Brasil produz mais de 77 milhões de toneladas de lixo por ano e cerca de 40% desse total ainda é destinado a lixões em todo o país. Para incentivar a reciclagem e enfrentar esse problema, a Comissão de Desenvolvimento Urbano da Câmara dos Deputados aprovou uma proposta apresentada pela deputada Fernanda Pessoa, do Ceará. O projeto de lei cria o programa Recicla Clash, que prevê a concessão de um tipo de cashback ou crédito financeiro para pessoas que realizarem a reciclagem correta de resíduos sólidos. Esse valor poderá ser convertido em descontos nas contas de energia elétrica e de água. O projeto tem como objetivo reduzir o descarte irregular de materiais recicláveis no meio ambiente, promover a educação ambiental e estimular o consumo consciente. A iniciativa também busca fortalecer a participação de cooperativas e catadores de recicláveis, além de incentivar a economia circular. Segundo dados da Associação Brasileira de Resíduos e Meio Ambiente, do total de lixo produzido no país, cerca de 72 milhões de toneladas são coletadas diretamente nas residências. Para se ter uma dimensão desse volume, ele seria suficiente para cobrir aproximadamente 3.400 campos de futebol. De acordo com o texto do projeto, o funcionamento do programa começa com o cadastro do consumidor em uma plataforma digital vinculada à iniciativa. Nesse momento, a pessoa informa seus dados pessoais e associa as contas de água e de energia elétrica. Em seguida, os resíduos recicláveis devem ser levados aos pontos de coleta credenciados como cooperativas de reciclagem, ecopontos ou estabelecimentos parceiros. Na entrega, o material é pesado e registrado no sistema, gerando uma pontuação proporcional ao volume e ao tipo de resíduo reciclado. Essa pontuação acumulada é então convertida em crédito financeiro, garantindo descontos diretos nas contas de água e de luz. Após a regulamentação pelo governo federal, a gestão do programa ficará sob responsabilidade do Ministério do Meio Ambiente, em parceria com as Agências Nacionais de Energia Elétrica, a ANEEL, e de Águas e Saneamento Básico, a ANA. Para o relator da proposta, deputado Cobalcini, do MDB de Santa Catarina, a medida, que já é adotada em outros países, traz benefícios tanto para a população quanto para o meio ambiente.
8: Será importantíssimo para o Brasil, porque premia, né, quem recicla, vai receber um valor como prêmio, e premia o meio ambiente, porque nós daremos o destino correto para todo o lixo, especialmente o lixo reciclado.
7: O projeto, que busca ampliar a reciclagem correta por meio de descontos nas contas de água e luz, segue agora para análise na Comissão de Minas e Energia. Da Rádio Câmara de Brasília, Júlia Lopes.
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1: Educação.
29: Comissão aprova tratamento diferenciado para estudantes com mandatos em entidades representativas. A repórter Mônica Tati nos conta como serão as regras.
10: Universitário que exerce mandato em entidade estudantil poderá ter tratamento diferenciado na sua instituição de ensino. É o que prevê projeto em análise na Câmara dos Deputados, que estabelece métodos específicos para controle de rendimento e frequência dos estudantes que atuam em entidades representativas como a UNE, as Uniões Estaduais de Estudantes e os DCEs, os Diretórios Centrais dos Estudantes. O relator na Comissão de Educação da Câmara, o deputado Pedro Quizai, do PT de Santa Catarina, destaca a importância de garantir mecanismos que permitam que os estudantes possam conciliar seus estudos com a participação na política. Pedro Quizai explica que o projeto garante que os estudantes que compareçam a eventos oficiais, como assembleias ou congressos, possam recuperar as avaliações e o conteúdo das disciplinas em outro momento.
12: E não seja prejudicado porque está exercendo o direito à cidadania, à organização estudantil e à defesa dos direitos dos estudantes. Isso é muito importante porque reconhece, de um lado, a importância da escola, da educação, da sala de aula, da avaliação, mas, ao mesmo tempo, legitima e fomenta e apoia a organização estudantil, porque isso produz liderança e cidadania.
10: A proposta que prevê tratamento diferenciado para os universitários que possuem mandato em entidade estudantil ainda vai ser votado pela Comissão de Constituição e Justiça. Se for aprovado sem modificações, pode seguir direto para a sanção do presidente da República. Da Rádio Câmara de Brasília, Mônica Tati.
28: Termina agora o Jornal Câmara dos Deputados, produzido pela Rádio Câmara. O programa teve trabalhos técnicos de Wellington Teles e apresentação de Luciana Vieira e Tércia Guimarães. Boa noite para você.
29: Uma boa noite. Você fica agora com as notícias do Tribunal de Contas da União.
13: Minuto do TCU.
14: O Tribunal de Contas da União vai monitorar a eficiência de mais de 2 mil hospitais públicos em todo o país. O objetivo é identificar desperdícios, avaliar a gestão e buscar oportunidades para melhorar o uso dos recursos no setor. A iniciativa faz parte do projeto Eficiência na Saúde e vai analisar informações sobre atendimento, produção hospitalar, gestão de equipes e uso da estrutura.